0: Muito bem, estamos de volta, Pastor Tiago. Hoje é segunda-feira, dia 5 de outubro, feriado nacional. E muitas pessoas hoje, elas poderiam aproveitar o dia para descansar em família, elas poderiam aproveitar o dia para estar com seu familiar, com a sua esposa, com seus filhos, enfim. Mas tem muitas pessoas que nesse exato momento, Pastor Tiago, estão desesperadas devido problemas econômicos.
1: Problemas econômicos têm sido uma das maiores razões pelo qual muitas famílias têm sido destruídas, muitos casamentos têm acabado, muitas empresas têm falido, muitas pessoas têm perdido o emprego, suas carreiras profissionais, por causa dos problemas econômicos, a crise que afeta o nosso país, não só o nosso país, mas também o mundo inteiro, derivada às guerras, derivada à situação crítica na economia, derivado a problemas políticos, a instabilidade política, e tudo no fim das contas, quem paga são as pessoas. As pessoas que menos têm são as que pagam as maiores contas. E você está aí pagando dívidas, você está endividado, desempregado. Hoje, segunda-feira, feriado, é o dia de você virar a chave e dar a volta por cima.
0: E isso vai acontecer por meio da fé. Tome uma atitude e venha lutar. Estaremos à sua espera hoje numa Universal próximo de si, tá bem? Acompanhe com atenção a história fortíssima da senhora Aurora Neves. Ela que estava a receber dinheiro que lhe deviam há 9 anos e conquistou essa vitória através da fé e ao participar da reunião da prosperidade com Deus.
2: Qual o nome da senhora?
3: Aurora Neves.
2: Dona Aurora Neves, fez o pacto com a palavra. O que aconteceu?
3: Pastor, é o seguinte, a reunião da segunda-feira nada me dizia. Não era uma reunião que chamava-me sempre aqui e eu dizia, pô, não tinha tempo, pronto. Mas eu resolvi vir, pronto. O que é que tem acontecido?
2: Mas não dizia porquê, sabe? Qual era o pensamento para não vir nessa reunião?
3: Achava que essa reunião não era importante para mim, pronto. Não era importante, e de facto é, bastante.
2: Quem... Hoje é?
3: Hoje é, hoje é importante.
2: Porque, entretanto, como é que você resolveu então vir?
3: Olha, resolvi porque, sei lá, Deus falou comigo e disse que eu tenho coisas grandes na minha vida e eu também tenho uma visão muito grande, porque quero ser cabeça e não cauda, pronto, como aqui nos ensinam. E eu como quero abrir algo para a minha filha, e entretanto eu estou aqui no propósito para ela. Mas entretanto tenho uma pessoa que me deve dinheiro há 9 anos, fugiu para a França por causa disso. E entretanto houve aqui na altura um pacto que pusessem, os nomes puseram no altar e o nome dela pus aqui na Bíblia e tenho orado para que Deus venha sobre ela.
2: Há 9 anos você devia.
3: Ela tem mandado a pagar, ainda hoje mandou dinheiro, tem aqui as coisas levantadas. Não me tem faltado, graças a Deus, toda semana ela manda dinheiro.
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5: Nome da senhora?
6: Albertina.
5: Profissão?
6: Eu sou médica.
5: Médica. Como é que estava antes da segunda-feira, como está hoje? O que é que aconteceu?
6: Nós tínhamos um processo em tribunal que já se arrastava há muito tempo por causa de um processo que foi muito mal conduzido. Até o pessoal do banco, quando veem que nós temos um determinado padrão financeiro, eles meteram em cima do processo que eu tinha, um processo deles que eu não sabia. Estava tudo em letras, sei lá como, acabamos por assinar, e isto arrastou-se e levou-nos a uma perda muito grande e também a um acúmulo das dívidas para ir por volta de 100 mil, e nós não sabíamos como havíamos de fazer.
5: Dívidas por volta de 100 mil?
6: 100 mil. E depois havia, por causa disso, salários penhorados, coisas deste género. E ficávamos todos muito aflitos e com apertos, como é de imaginar. E não sabíamos qual seria a solução. Entretanto, vindo as segundas-feiras, etc., porque...
5: A senhora não falta, né, doutora?
6: Não, eu não falto.
5: A senhora vem de manhã cedo, vem à noite. Não é verdade? Quando... Não dá pra vir à noite, a senhora vem de manhã cedo?
6: Sempre de manhã.
5: Por exemplo, agora ela tá aqui 15h. Essa reunião das 15h.
6: Foi um intervalo que eu tenho, já vou voltar pro trabalho e aproveitei pra vir cá pra não perder a bênção.
5: Você tá vendo quando a pessoa quer vencer, o que é que ela faz? Às vezes a doutora vem 19h, ela e o marido. Às vezes ela vem 20h. Agora está no intervalo do trabalho, veio 15h. Pessoa que quer vencer e tem a visão de prosperar, ela age. E o que, que aconteceu, doutora?
6: O que aconteceu foi que depois recebemos uma outra carta do tribunal, conselho de abrir, e o que é que vinha lá? Que estava tudo, tudo resolvido, e nós nem sabemos nem como, nem porquê, mas só sei dizer que foi quitada na totalidade.
5: Tudo?
6: Tudo.
5: Acabou a dívida?
6: Acabou por completo.
5: E vai arrebentar, doutora.
6: Vai arrebentar.
5: Deus é com a
6: senhora. Para dizer que também, em relação... nós temos, tem a empresa agora da clínica, né? E nós tínhamos uma faturação de início muito baixa. Em 2022 aumentou exponencialmente. Em 2023 o contabilista chamou-me e disse, olha, isto aqui veio ainda mais do que se esperava. Quer dizer, dobrou o 2022.
5: A senhora está pronta para dobrar de novo.
6: Dobrar de novo. Temos recebido agora até já internacionalmente doentes e pacientes de, como é que se chama, Indonésia e de outros sítios, e as coisas estão a se encarrilhar.
5: De ano em ano vai dobrar, doutor.
6: Em nome de Jesus, que assim seja.
5: Amém. Seu nome?
7: Carolina.
5: Então, Carolina, o que, que aconteceu aqui na segunda-feira?
7: Eu cheguei aqui em Portugal com proposta de emprego. Eu trabalhava no Itaú, era gerente de contas, entrei como especialista, fui promovida. Aqui em Portugal apareceu proposta para o Novo Banco, gestora de contas também. Pedi demissão no Itaú, vim para cá. Vinda para cá, não fui não pude ser admitida, mesmo aprovada, porque eu não tinha autorização de residência. Fui aprovada para várias seguradoras, também outros bancos. E fiquei 2 anos na luta, querendo minha autorização de residência, e tive que recorrer a subemprego. Fiquei 2 anos como empregada de mesa. Hoje eu trabalho em uma multinacional aqui em Portugal, admitida pelo Brasil como gestora de sinistros, e esse foi o emprego que eu queria para voltar para o meu ramo, depois de ter sido formada, depois de ter tido experiência, qualificação. Eu consegui, depois de 2 anos, voltar para o emprego em que eu queria muito.
5: Porta se abrir.
7: Porta se abrir.
5: Vai parar por aí.
7: E quem diz que é impossível, mas com Deus acontece.
5: Amém. Bem forte para Jesus. Como é que era antes? Como é que estava a sua vida antes de você chegar aqui à Igreja Universal?
8: Estava travada, no aspecto financeiro, sobretudo, porque com o divórcio fiquei também com várias dívidas que eu achava impagáveis, e depois também estava num emprego que não passava do salário mínimo. Portanto, era difícil.
5: Então você chegou à Igreja Universal endividado por conta do divórcio?
8: Endividado por conta do divórcio.
5: O que, que passava pela sua cabeça, Rui, em meio a esses problemas?
8: Não via saída, não tinha autoestima e não me sentia com forças para conseguir resolver esses problemas sozinho. Portanto, não via grandes portas abertas para conseguir resolver aquela situação.
5: Então você chegou à Igreja Universal e começou a fazer essa reunião de segunda-feira?
8: Comecei a fazer essa reunião de segunda-feira logo.
5: O que, que mudou?
8: Mudou tudo, mudou o pensamento, a perspectiva de ver as coisas. Depois com o receber do Espírito Santo, mudou a força De agir, a coragem de ir aos sítios, de procurar, e sobretudo mudou a visão de fazer. Quando fazemos como se fizéssemos para Deus, tudo muda.
5: Fez uma aliança com Deus?
8: Uma aliança com Deus, fundamental.
5: E o que é que mudou? Conte para a gente hoje as dívidas, a situação do Rui, como é que está a situação
8: as
5: do Rui?
8: As dívidas estão praticamente pagas. Profissionalmente subi de alguém que recebia um salário mínimo, neste momento estou a receber quase 3 vezes mais. Estou a chefiar, sou diretor de recursos humanos e estou a chefiar um departamento, portanto, de alguém que estava parado, que estava ali estancado, digamos assim, neste momento estou ativo, estou com projetos, tenho um pequeno negócio, digamos assim, pequeno meu, ainda muito pequeno, de aconselhamento laboral também, e portanto as coisas estão-se a desenvolver a pouco.
5: Quer dizer, hoje a sua visão mudou completamente, o seu interior mudou completamente, você é uma pessoa diferente?
8: Mudou. Eu acho que estava acomodado, muito acomodado, só àquilo que recebia, e portanto não tinha essa visão, e a reunião de segunda-feira ajudou-me imenso.
0: Deus é muito grande e contra fatos não existe argumentos, tá? Deus, ele provou para si, por meio dessas histórias, que existe sim saída, solução, prosperidade para si e formas que você tem de dar a volta por cima. A senhora Aurora Neves também é a prova disso. Ela que tinha um dinheiro travado, pastor Tiago, há 9 anos, e por meio da fé recebeu esse dinheiro, teve uma boa notícia.
1: Teve uma boa notícia, tudo deu certo, porque ela também fez a parte dela. Ela usou a fé, e usando a fé, é impossível as portas não se abrirem. Essa pessoa tem a oportunidade de hoje mesmo, feriado, usar a fé para mudar a situação dela.
0: E na oportunidade estaremos realizando a bênção da Arca da Aliança, para que você venha a ser dirigido, para que você venha a ser guiado, para que você venha a ser orientado por meio da fé, por meio da presença de Deus. A senhora Kátia vai nos contar o seu depoimento. Ela que o pai fumava há 40 anos e eles dormiam no chão, mas deram a volta por cima e hoje são empresários. E em seguida, uma linda faixa musical.
9: Qual é o seu nome?
10: Kátia.
9: Kátia, fala pra gente, qual foi o milagre que Deus fez na sua vida?
10: Então, um dos milagres foi que o meu pai fumava há 40 anos e ele, através do uso da minha fé, ele foi livre desse vício, sem qualquer medicamento, sem qualquer tratamento. Foi livre. E outro foi na vida financeira, porque nós sempre tivemos problemas financeiros, na minha família tinha problemas financeiros, chegámos a dormir no chão e hoje em dia temos a nossa própria empresa, e eu e a minha mãe, e prosperamos, estamos a arrebentar.
9: Você chegar a dormir no chão por causa dos problemas económicos?
10: Sim, por causa dos problemas económicos chegámos a dormir no chão, só não passámos fome, mas chegámos a dormir no chão.
9: Foram momentos difíceis.
10: Muito difíceis.
9: E aqui na igreja você usou a fé, o milagre aconteceu. Como é que está hoje?
10: Hoje nós abrimos a empresa já passa dos 2 anos e estamos a arrebentar, estamos a prosperar.
9: Está abençoado.
10: Abençoado.
9: O milagre aconteceu.
10: Aconteceu.
5: Como que estava antes, Hugo, de chegar à igreja, sua situação financeira?
11: Bispo, a minha vida estava completamente um caos. Desde ser viciado no jogo, até ter cerca de 35 mil euros em dívidas a várias pessoas, a várias entidades, e nem sequer o dinheiro entrava numa mão, saía na outra logo imediatamente. Não via forma da minha vida andar para frente.
5: E o que que passava pela sua cabeça? 35 mil euros de dívida, vícios, uma situação econômica terrível. Quais os pensamentos que lhe vinham à mente?
11: Bispo, os pensamentos que vinham na minha mente era acabar com a minha vida. Foram 2 tentativas de suicídio, porque eu achava que eu é que estava a atrasar todo mundo, é que estava a atrasar a vida da minha mulher, a vida do meu filho, e se eu já cá não estivesse, tudo ia fluir para eles, e eu é que era o culpado de tudo.
5: Então os problemas financeiros afetaram, claro, a sua vida espiritual, por causa dos pensamentos de morte, mas também a família?
11: Sim, completamente. Eu não tendo qualquer direção, porque eu não acreditava em nada, não tinha fé em nada para além da minha fé nas apostas, quando ia recuperar aquilo que... Ou seja, estava a apostar no altar errado, digamos assim. E então, eu não tinha direção, minha vida espiritual não, simplesmente não prosperava, eu não conseguia fazer nada da minha vida.
5: Quanto tempo a viver essa situação de caos financeiro?
11: De caos financeiro foram cerca de 3 anos.
5: 3 anos?
11: Sim, as coisas começaram gradualmente até ao ponto em que eu decidi tirar a minha vida, até ao ponto em que eu acabei por descobrir a solução.
5: Como que conheceu a Igreja Universal?
11: Através da minha sogra. Fui convidado pela minha sogra, aliás, ela já fazia convites desde que a conheço para ir à Igreja Universal, e eu nunca, sempre disse que não, porque eu era ateu. Eu não acreditava em Deus.
5: Chegou um momento que veio, né? Porque o senhor está aqui hoje.
11: Chegou um momento que vim e nunca mais saí.
5: Mudou?
11: Mudou tudo.
5: Essa reunião de segunda-feira foi importante para o senhor?
11: Muito importante. Todas as direções que nós recebemos, todas as segundas-feiras são diferentes. E todas as segundas-feiras Deus fala connosco e dá-nos uma direção. E tudo mudou. A minha vida mudou. Eu já não tenho dívidas. Constituí a minha empresa, eu e a minha esposa. Até a nossa vida, o nosso casamento mudou, porque estava à beira do divórcio, inclusive. E então, com a palavra, com a direção que nos foi dada na reunião da prosperidade com Deus, tudo fluiu e eu voltei a ser o que era antes.
5: Você fez uma aliança com Deus?
11: Fiz uma aliança com Deus, sim, senhor.
5: Como é que está a vida econômica hoje?
11: Está bem, graças a Deus. Estamos, como disse, tenho uma empresa aberta com a minha esposa, ela gera, eu ainda tenho o meu trabalho. No meu trabalho pessoal, o meu ordenado duplicou. Eu trabalho com vendas, as minhas vendas duplicaram, então tudo foi.
5: Vida nova?
11: vida nova completamente.
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5: Como que era a sua vida econômica antes de chegar à Igreja Universal?
13: Bispo, não existia vida econômica. Era uma miséria sem fim. Eu sofri imenso com o problema da baixa autoestima. Então eu tinha os sonhos, tinha os projetos, como qualquer outro jovem. E eu não conseguia desenvolver. Não conseguia tirar o curso universitário. Não conseguia fazer a pós-graduação. Não conseguia... Eu queria muito abrir o meu negócio. Abrir uma empresa. Eu nunca me via trabalhar de empregado. Eu queria desenvolver. Eu queria dar empregos, na verdade. Mas eu não conseguia. Tudo cooperava, infelizmente, contra, e aquilo me frustrava absurdamente.
5: Quanto tempo a viver essa realidade, dona Diana?
13: Ah, foi muitos anos, muito tempo.
5: Leva para o futuro, via perspectivas?
13: Nenhuma.
5: E as reuniões de segunda-feira, onde entram nesse processo, o que mudou na vida da senhora?
13: Tudo mudou, bispo, quando eu fiz o pacto. As reuniões de segunda-feira foi a minha mudança de chave. Foi ali que eu fui aprendendo que era possível, que não é a vontade de Deus a pessoa viver na miséria. Que aquela frustração, aquela tristeza, a baixa autoestima, não era a vontade de Deus. E que eu poderia parar com aquilo, sair daquela vida. E aí eu vi a esperança a se acender ali, e eu falei, agora então, se é verdade, eu vou provar. E aí eu fiz o pacto com Deus. Continuei a perseverar nas reuniões, como faço até hoje. Sou assíduo na reunião, é o meu alimento, porque é um renovo. E Deus foi renovando as minhas forças de tal forma que as coisas foram acontecendo.

0: me mostrou uma oportunidade e eu fui atrás e vi que seria muito lucrativa. Já estou a tomar posse da ideia já estou já a concretizar a compra do espaço, a desenvolver, tirar a ideia do papel e vai arrebentar, Bispo.
1: Vida nova.
0: Tudo novo.
1: Essa reunião de segunda-feira vale a pena?
0: Muito, muito a pena. Eu aconselho a toda a gente vir porque fez a diferença na minha vida, tem mudado a minha vida e eu não vou parar.
1: Como é que a senhora se chama?
2: Ana.
1: Dona Ana, antes de chegar aqui, como é que era o trabalho, vida financeira?
2: Uma miséria também, igualmente, pastora. Eu trabalhava, o dinheiro ia todo. Eu de antes vivia mal, porque o dinheiro que não chegava era muitas dívidas. Pronto, eu trabalhava, mas o dinheiro gastava-se, era o carro, era... Não tinha para o meu diário.
1: Só não conseguia entender.
2: Não conseguia.
1: Não prosperava.
2: Não prosperava. Só que hoje, com menos trabalho, menos horas de sacrifício... E com Jesus e o sacrifício e prevalecer aqui sempre no altar e vir todas as segundas-feiras e todos os dias, eu hoje...
1: Prospera.
2: Prospera. Bastante.
1: Está vencendo.
2: Graças a Deus.
1: Vai parar por aí?
2: Nem pensar.
1: Como é que o senhor se chama?
3: José.
1: Seu José, como é que estava antes?
3: Era uma miséria.
1: Miséria como?
3: Miséria. Eu tinha pedido dinheiro emprestado à família, às vezes para pagar dívidas e contas. E o dinheiro não chegava para nada. Eu ganhava sempre ganhei muito bem. Mas o dinheiro não chegava para nada.
1: Não chegava?
3: Nunca chegava.
1: Quanto tempo a viver nessa situação?
3: Andei muitos anos. Eu fui empresário, depois fui até lá ao fundo porque era arrogante. Era
1: bateu no fundo mesmo?
3: Bati mesmo no fundo. Comecei a vida do zero. E hoje, aqui, com a ajuda de Deus, é claro, eu consigo ter uma vida equilibrada, ter uma boa... Pronto, tenho uma boa família, tenho uma boa casa, não me falta nada, não preciso de nada, graças a Deus. E o dinheiro chega e sobra.
1: Sobra?
3: E sobra.
1: Tem aliança com Deus?
3: Tem aliança com Deus.
1: E não falta, Sr. José?
3: Não posso faltar.
1: Não falta?
3: Nunca.
1: Coisas grandes?
3: Vão acontecer.
1: Vai parar por aí?
3: Nunca.
1: Como é que é o seu nome?
4: Rui.
1: Rui, qual a resposta que você recebeu fazendo as correntes aqui?
4: Foi um trabalho melhor, foi subindo a pouco e pouco, consegui pagar as minhas dívidas também que tinha para trás.
1: Então você chegou aqui e tinha dívidas?
4: Tinha dívidas do divórcio ainda que tinha tido. E não eram poucas.
1: Não eram poucas?
4: Não eram poucas. Uma por uma foram caindo.
1: Muito tempo a viver nessa situação?
4: Algum tempo, 2 anos.
1: 2 anos?
4: Sim.
1: Chegou aqui, começou a lutar?
4: Comecei a lutar, entreguei no altar.
1: Fez aliança?
4: Fiz aliança.
1: Vai parar por aí?
4: Não, nunca.
1: Pagou as dívidas?
4: Paguei as dívidas.
1: Está prosperando?
4: Estou a prosperar.
1: Novo trabalho?
4: Novo trabalho, diretor de recursos humanos e, portanto, não vou parar por aqui ainda.
1: Nome da senhora?
5: Cláudia.
1: Dona Cláudia, como é que estava antes? Qual a resposta, qual a benção depois da aliança?
5: Bispo, eu quando cheguei aqui na igreja estava completamente perdida, tinha uma grande pressão, era uma pessoa muito insegura, não tinha confiança nem nas minhas capacidades e quando eu cheguei aqui nas segundas-feiras, Deus deu-me a benção de fechar uma equipa de mais de 30 pessoas.
1: Mais de 30?
5: Sim.
1: Vai parar por aí?
5: Não, vou continuar.
1: A aliança com Deus funciona?
5: Funciona. Aí. O segredo é continuar, perseverar e obedecer à palavra de Deus, não desista.
1: Nome da senhora?
6: Marisa.
1: Dona Marisa, quais as vitórias, quais as conquistas depois da aliança com Deus?
6: Muitas, Bispo. Assim, eu conquistei um trabalho agora maravilhoso, fechando alguns projetos novos, que eu nem imaginava que ia conseguir fechar. Então agora a gente tem fechado muitos trabalhos fora do Brasil, na Espanha, aqui, e Deus tem abençoado cada vez mais.
1: Antes não era assim?
6: Não, era tudo amarrado, muito pelo contrário, porque eu vivia no Brasil e muitos trabalhos eu nem conseguia fechar. Depois que eu vim para cá, eu comecei a fechar muitos trabalhos lá, a ponto de ir para o Brasil, praticamente quase todos os anos para gerenciar os trabalhos.
1: Prosperando.
6: Prosperando.
1: Aliança com Deus.
6: Funciona.

0: Muito bem, estamos de volta. Contra fatos não existe argumentos, Deus é grande e os depoimentos testificam a veracidade das nossas palavras. Quando afirmamos que existe sim prosperidade, existe sim saída. E a Saracate também, como as demais pessoas, provam a grandeza de Deus, provam que existe prosperidade. Agora, pastor Tiago, para que essa pessoa venha mudar a situação dela, ela precisa ser guiada, não por mãos humanas, mas pelo poder de Deus.
1: É, o poder de Deus guia, dirige a pessoa e inspira ela. E muitas pessoas chegaram na Universal segunda-feira sem direção, sem inspiração, muito pelo contrário. Estavam perdidas, não sabiam o que fazer, não sabiam o que estudar ou onde se formar. E hoje são empresárias bem-sucedidas, são pessoas que têm uma carreira profissional bem-sucedida, mas lá atrás chegaram sem direção. Então, uma vez a pessoa recebendo a direção de Deus, então ela sabe para onde ela vai, ela sabe o que ela tem que fazer e ela sabe como chegar lá.
0: E isso acontecerá por meio da direção que vem de Deus. Como no passado a Arca da Aliança era símbolo do Espírito Santo e guiava o povo em todas as situações de guerra, de vitórias, estava presente ali a Arca da Aliança. E hoje, segunda-feira, você receberá a bênção da Arca da Aliança com a direção que vem de Deus. Tá bem? Acompanhe o depoimento desse casal, Anderson e Lara. Eles que o negócio deles estava parado, mas deram a volta por cima e hoje estão prosperando. Acompanhe.
2: Qual o nome de vocês?
3: Anderson.
2: E?
4: Yara.
2: Fizeram um pacto com Deus?
3: Pois é, pastor, nós fizemos o pacto com Deus. Até então, nós tínhamos um negócio no Brasil que estava a dar muito certo e tivemos a ideia de trazer esse negócio aqui para Portugal. Até então, a gente tinha a ideia, um bom negócio, e nós colocamos força, demos iniciativa, tivemos até um bom começo. Mas do mês de abril em diante começou a não fluir. E nós até deixamos isso meio que de lado, né? Porque a gente achou que não ia dar certo mesmo. De repente, aqui no primeiro dia do pacto, que nós pegamos a palavra, naquela semana tudo se transformou. Começou a aparecer cliente da Noruega, tem cliente dos Estados Unidos, fora os portugueses, brasileiros que estão aqui, estão a nos procurar. Então, nós tivemos aí duas semanas bem, bem abençoadas mesmo.
2: Então, desde o dia que vocês vieram aqui, pegaram a Bíblia, fizeram o pacto, tudo que estava dando errado, amarrado, né? Passou a andar.
3: Exatamente. Tudo que estava amarrado.
2: Esse negócio seu tem quanto tempo?
3: No Brasil, nós já tínhamos 3 anos. Inclusive, a gente está assim, com o telemóvel não para de tocar, com pessoas pedindo desesperadamente para fazer um procedimento capilar, que, né, a gente fazia no Brasil, né, a gente pegou muitos casos de depressão, para quem não sabe, o homem sofre de depressão, pegamos 12 tentativas de suicídio por causa da calvície, e aí nós aplicamos essa metodologia, não é nova, né, mas aqui em Portugal talvez seja novo, mas é uma metodologia que a gente está, graças a Deus, a levar uma grande autoestima para a pessoa.
2: Então, esse negócio que não estava dando certo no início, desde quando vocês estão aqui?
3: Nós estamos aqui, eu estou há 7 meses.
4: Eu estou um ano. Mas, na verdade, pastor, é que ele resumiu. Ele conseguiu um emprego para receber um valor fixo, só que eu vim do Brasil e eu bebo água do Templo de Salomão. Então, lá os bispos sempre nos ensinaram a gente ser a cabeça e não cauda. E eu falei, eu não vou para Portugal. Deus falou para mim que aonde eu fosse, a bênção iria comigo. Então, eu não aceitava e vi o meu marido triste. Eu falei, sai do trabalho. Aí ele olhou assim, mas a gente tem um arrendamento. Eu falei, sai do trabalho. Eu falei, se não for pela sua fé, vai ser pela minha. Então, você sai. E aí eu vim e eu comecei a trabalhar em cima dos clientes. Em 6 horas que ele trabalha, em um mês, eu ganho o dobro do que ele trabalha o mês inteiro.
2: Em 6 horas, você ganhou o dobro do que ele ganha um mês?
4: Exatamente. Então, eu falei, eu vou. Aí ele... Porque, geralmente, o casal é isso. É o que a gente aprende na terapia do amor. Quando um está mais abalado, tem um outro para levantar.
2: Um cai, o outro levanta.
4: Exatamente, foi o que eu fiz.
2: Aí você se revoltou e veio com...
3: É porque, na verdade, a gente largou muita coisa para estar aqui, né? Eu trabalhava também numa TV ao vivo. Eu tinha programas ao vivo numa TV, a Band, por exemplo, programa esportivo, então eu larguei muita coisa para vir para cá. Então eu falei para Deus, eu não aceito, é tudo ou nada. Então agora que chegou o pacto da palavra, é matar ou morrer.
2: Ela está matando.
3: Agora é a hora.
2: É só o começo.
5: Dona Fátima, um ano ou pouco mais fazendo essa reunião, não é isso?
6: Sim, senhor bispo. Sensivelmente um ano.
5: Quando a senhora chegou aqui, como é que estava a condição econômica da senhora?
6: Muito mal, muitas dívidas. Já tinha fechado dois estabelecimentos e a empresa em si, que é outra área de contabilidade, também já estava mesmo na parte de pensar em fechar tudo, porque as dívidas eram imensas e eu não estava a aguentar.
5: O que passava pela cabeça da senhora em meio a tantas frustrações, problemas financeiros?
6: Que eu não era capaz, que o problema era meu, por mais que eu lutasse, por mais que eu trabalhasse, tudo desaparecia-me. O dinheiro que eu ganhava parecia água. Nada chegava e cada vez mais apareciam mais dívidas e mais situações.
5: Quanto tempo a viver essa situação de perdas?
6: Muito. Depois de o falecimento do meu marido, as coisas caíram profundamente. Fui gastando o dinheiro que tinha e o que não tinha em situações complicadas, porque comecei a procurar ajudas noutros lados, espirituais e por aí fora, e cada vez mais me afundava, cada vez mais.
5: Como é que a senhora conheceu o primeiro trabalho da Igreja Universal?
6: Estava a conduzir e comecei a ouvir testemunhos e andei ali uns 2-3 meses relevante, desligava e depois voltava a ligar e comecei a pensar, não, se há solução para aquelas pessoas, por que não? Havia para mim, então encostei o carro, tirei-me a morada e aqui estou.
5: O que aconteceu na vida econômica da senhora depois que a senhora passou a participar aqui às segundas-feiras?
6: Comecei a ter uma visão diferente, com os estudos comecei a saber organizar a minha mente, organizar os meus pensamentos, comecei a obedecer à palavra. E contudo comecei a ter novas direções, ainda agora acabei um curso novo, tenho um diploma novo, para uma profissão diferente, e estou a começar a limpar as dívidas e a ficar novamente a ter uma vida totalmente diferente. Hoje não quero fechar a contabilidade, entrei agora em 2024, 3 contratos fechados em 2024.
5: Já esse ano?
6: Já este ano, sem dúvida.
5: As portas começaram a se abrir?
6: As portas começaram a se abrir.
5: E a senhora está há cerca de um ano fazendo essa reunião?
6: Estou há cerca de um ano a fazer esta reunião, sem dúvida. Assim, as coisas não caem por mágica, ir lutando, e as coisas vão fluindo aos poucos.
5: Está a pagar as dívidas, não vai fechar mais o negócio, 3 contratos fechados em 2024. Quais as perspectivas para esse ano?
6: Expectativas é realmente crescer na área da contabilidade, de abrir um escritório aqui na zona de Lisboa e começar a prosperar na nova formação, que é ser formadora da formação na área de contabilidade.
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1: Dona Malena, com aliança com Deus, o que aconteceu? Em rápidas palavras, por favor.
2: Na segunda-feira, eu fiz prova com Deus, eu disse, esta semana, se eu sou serva de Deus, sou fiel a ti, o Senhor vai me abrir portas. E na quarta-feira, entrou um dinheiro inesperado, 30 mil na minha conta, que estava zerada, e uma entrevista de trabalho que eu vou receber contrato na quinta-feira.
1: As portas se abriram?
2: Abriram.
1: Dinheiro entrou?
2: Entrou.
1: Depois da aliança?
2: Sim.
1: Bem forte para Jesus. Vai na fé. Como é que é o nome da senhora?
3: Cristina.
1: Porta que se abriu depois da aliança. Em rápidas palavras, dona Cristina, por favor.
3: Tive que entrar com um pedido de apoio judiciário para um novo processo que tenho, que entrou no tribunal. A Segurança Social demora cerca de 4 meses a deferir os pedidos de apoio jurídico e deferiu-me numa semana.
1: Uma semana?
3: Uma semana.
1: Depois da aliança?
3: Depois da aliança.
1: Bem forte para o nosso Deus. Nome do senhor?
4: Francisco.
1: Depois da aliança, senhor Francisco, o que aconteceu?
4: O armazém onde eu estou, recebi uma ligação que o armazém foi vendido. E o senhor ligou-me a dizer para eu sair do armazém. Já lá estou há 10 anos, é muito difícil para mim. Mas eu não aceitei, se eu tinha um pacto com Deus, e se eu tinha recebido esta aliança, Deus tinha que me abrir uma porta maior. E dias depois, fiz só uma ligação, assim, porque foi uma inspiração que me veio, e apareceu-me um sítio muito melhor, uma coisa muito melhor, com uma coisa em grande, porque Deus é grande e Deus não é pequeno, e Deus é de coisas grandes, e ali está uma coisa muito grande.
1: Muito melhor do que aquele que foi vendido.
4: Muito melhor.
1: Sem comparação?
4: Sem comparação.
1: Vale a pena fazer aliança?
4: Claro que sim.
1: O nome da senhora?
5: Lenin Puibi.
1: O que aconteceu depois da aliança com Deus?
5: Um dia na minha conta que eu não estava à espera, e tenho um contrato para fechar na cidade onde moro para um projeto comigo.
1: Apareceu dinheiro sem só esperar?
5: Sem esperar.
1: As portas se abriram?
5: Muito.
1: E tem um contrato para fechar?
5: Muito grande.
1: Depois da aliança?
5: Sim.
1: Nome do senhor?
6: Joaquim Fonseca.
1: O que aconteceu, senhor Joaquim?
6: O que aconteceu, eu já desejava isto há vários anos.
1: Vários anos?
6: Vários anos, concorrer para chefe coordenador. No passado consegui para chefe principal, também fui dei testemunho aqui na igreja. E amanhã vai começar, hoje ainda nem fiz as malas em Torres Novas. E pronto, é uma grande alegria para mim. Vou também com o meu carro novo, que também consegui.
1: Carro novo?
6: Sim, graças aqui.
1: Chefe principal?
6: Sim, graças aqui ao Congresso.
1: Tudo depois daqui?
6: Depois daqui, deu. Deus tenha abençoado.
1: Vale a pena?
6: Vale a pena.
1: Vai parar por aí?
6: E agora ainda vou estar 8 semanas lá e tal. Levo o carro para poder ir lá à igreja ao entroncamento. E agradecer a Deus, já aqui presente. Agradeço a Deus por esta bênção.
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1: Como é que é o nome do senhor?
7: Hernandes Lima.
1: O que aconteceu, homem de Deus?
7: Ô bispo, aconteceu que eu estava um pouco afastado da igreja. E principalmente na segunda-feira. Voltei, essa é a terceira semana.
1: Terceira semana?
7: Sim, senhor. Fiz um propósito com Deus. Deus tem me honrado grandemente. As portas se abriu. Tive hoje um trabalho, que o mesmo trabalho eu recebi 3 vezes o mesmo valor.
1: As portas antes estavam fechadas?
7: Fechadas, bispo.
1: Total. Você estava sem vir segunda-feira?
7: Sem vir a segunda-feira.
1: Quanto tempo o senhor deixou de vir a essa reunião?
7: Quase 6 meses.
1: Quase 6 meses?
7: Sim, senhor.
1: E o senhor tem visto que agora, depois dessas 3 semanas, tem valido a pena?
7: Muito a pena.
1: A aliança com Deus funciona?
7: Sim, senhor, e não falha.
1: Como é que é o seu nome?
8: Inês Ribeiro.
1: O que aconteceu, Inês?
8: Quando eu cheguei na igreja, eu estava a trabalhar e eu comecei a vir à reunião e eu sempre a perseverar, meu Deus, tenho que abrir porta porque eu não aceito.
1: Passou a vir aqui segunda-feira?
8: Passei.
1: O que aconteceu?
8: Segundas-feiras. Hoje assinei um contrato, só que muito superior àquilo que era antes.
1: As portas se abriram para você?
8: As portas abriram.
1: Vai parar por aí?
8: Nunca.
1: Ana Cristina, o que aconteceu aqui na segunda-feira?
9: Aconteceu muita coisa na minha vida, porque eu vivia na miséria.
10: Quando a senhora chegou aqui, estava na miséria?
9: Na miséria.
10: Quando a senhora diz miséria, miséria como?
9: Miséria, faltava dinheiro em casa, o dinheiro nunca chegava para pagar as dívidas, dependia de outras pessoas, e até chegou um dia que eu disse, não, isso tem que acabar.
10: Quanto tempo a viver nessa situação, dona Cristina?
9: Muitos anos.
10: Anos?
9: Anos, sim.
10: Dívidas dependendo dos outros?
9: Exatamente.
10: Teve um momento que a senhora disse basta?
9: Basta.
10: Veio aqui segunda-feira?
9: Comecei a vir a segunda-feira.
10: Fez uma aliança com Deus?
9: Fiz uma aliança com Deus e desde que eu fiz essa aliança com Deus, Deus tem prosperado na minha vida, na vida do meu marido, na minha família, que eu antes nunca tinha dinheiro para dar às minhas filhas. E graças a Deus, Deus tem-me feito prosperar. Hoje posso dizer, hoje dou dinheiro às minhas filhas, nunca lhe peço nada.
10: Hoje a senhora que dá?
9: Dou.
10: E as dívidas?
9: As dívidas estão pagas.
10: Todas pagas?
9: Todas.
10: Vida financeira nova?
9: Graças a Deus.
10: Vale a pena a aliança?
9: Vale a pena a aliança.
11: Muito bem, estamos de volta. Contra fatos não existe argumentos. Deus é grande e a grandeza de Deus é testificada por meio da fé, da palavra de Deus. E é claro, quando a pessoa é guiada por Deus, tudo muda, tudo se transforma. Essas pessoas são prova disso, esse casal é prova disso. E hoje, pastor Tiago, a bênção da Arca da Aliança em toda a Universal.
12: É, ali em Câmara de Lobos, eu vou estar na estrada João Gonçalves de Arco, número 108, às 7h30 da manhã, às 10, às 15 e também às 18.
11: Eu, pastor Vitor, nessa mesma fé, para ajudar você, comprar a tua briga e dar para você a direção em 3 concentrações de fé, tá? 15, 18 e, em especial, 10 horas da manhã. Estrada Regional 104, próximo ali ao Corpo de Bombeiros, próximo ali à Segurança Social. E, é claro, numa Universal próximo de si. E você é o nosso convidado e você é o nosso amigo especial a participar desse grande evento, dedicado todo ele à sua vida financeira, à sua vida econômica. E, é claro, numa Universal próximo de si. Para mais informações, ligue para o SOS Espiritual. 218-368-008. Fico por aqui com a minha participação. Um forte abraço a todos e até a próxima oportunidade.
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4: Boa noite.

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Posso?

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1: O deputado do Chega, Francisco Gomes, pede a demissão do secretário regional de Turismo, Ambiente e Cultura, Eduardo Jesus, a quem acusa de procurar desacreditar o novo mecanismo de continuidade territorial e de defender os interesses das companhias aéreas em detrimento dos residentes na Madeira. Francisco Gomes responsabiliza também o Governo da República por ainda não ter assegurado os meios técnicos necessários à aplicação integral do mecanismo, classificando o atraso como incompetência e má-fé. O Instituto das Florestas e Conservação da Natureza participa no 10º Congresso Florestal, que se realiza de 5 a 9 de outubro no Instituto Politécnico de Coimbra, com o tema Floresta, Pessoas e Território, Conexões Sustentadas. O Congresso Florestal Nacional é realizado de 4 em 4 anos pela Sociedade Portuguesa de Ciências Florestais. O último congresso, realizado em 2018, teve lugar precisamente no Funchal. Numa ação realizada no Funchal, Paulo Neves, deputado do PSD à Assembleia da República, assinalou o apoio financeiro de mais de 150 mil euros que o Governo Regional da Madeira disponibilizou à Venezuela, mas também outras ajudas, nomeadamente o envio da equipa de técnicos para ajudar as populações nas operações de socorro e salvamento. O social-democrata lembrou ainda que, a nível nacional, os deputados eleitos pelo PSD Madeira à Assembleia da República, nomeadamente na Comissão de Negócios Estrangeiros, conseguiram colocar este tema na agenda política do Parlamento e fizeram com que a ajuda nacional chegasse também à Venezuela, destacando os mais de 60 elementos da Proteção Civil enviados. João Cancelo e Gonçalo Ramos marcaram os dois golos que deram a vitória a Portugal no jogo frente à Noruega. Com este resultado, a seleção nacional garantiu o acesso aos quartos de final da Liga das Nações de Futebol.
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1: Bom dia, são 7h30 da manhã, é segunda-feira, mas calma, é feriado. Estamos juntos até às 10 da manhã e este é o Começar de Novo. Eu sou Andréia Alves e hoje ninguém tem pressa. Bom feriado.

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1: 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E para este início de semana, feriado 5 de outubro, o tempo é de períodos de céu muito nublado, com aguaceiros, em especial na vertente norte da Ilha da Madeira e nas terras altas, e o vento será fraco a moderado, entre 10 a 25 km horários de norte.

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0: Alô?
1: Neste momento não é possível reconhecer a sua chamada.
0: Alô?
1: Por favor, tente mais tarde.
0: Alô?
1: Obrigada.
0: Alô?
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7: 8 da manhã. Hoje há uma pergunta bastante importante. O que fazer num feriado? Dormir, passear, comer, voltar a dormir? Eu voto nas 4, depois de sair daqui da rádio. É precisamente isso que eu vou fazer. Fiquem com a música até às 10. Estão comigo Andréia Alves e o programa das manhãs da vossa rádio.

0: 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Carneiro, de 21 de março a 19 de abril.
1: Carneiro, no amor, uma tensão antiga dissolve-se com uma frase simples. Diga. Nas finanças, uma porta que bateu reabre com condições melhores. Esteja pronto. No lado espiritual, a força que tem hoje não precisa de ser provada, só usada com sabedoria. Dica do dia. Nem toda a batalha merece a sua espada. Números da sorte: 23, 57 e 84.
0: Touro, de 20 de abril a 20 de maio.
1: Touro, no amor, se está solteiro, alguém que age devagar, mas com certeza, entra hoje no seu radar. Nas finanças, um custo fixo desnecessário está a sair sem retornos. Corte hoje. No campo espiritual, se o peso do dia está a mais, um banho de ervas de alecrim e arruda limpa o que o sabão não alcança. Dica do dia. Há sujidades que não são do corpo, precisam de outro tipo de limpeza. Números da sorte: 6, 41 e 79.
0: Gêmeos, de 21 de maio a 20 de junho.
1: Gêmeos, no amor, o seu par tem algo guardado que hoje está pronto para sair. Crie o espaço. Nas finanças, uma ideia sua começa a circular. Assuma a autoria antes que outros o façam. No campo espiritual, a cabeça hoje produz mais em silêncio do que em movimento. Pare um pouco. Dica do dia. As melhores respostas chegam quando paramos de as procurar. Números da sorte: 14, 48 e 91.
0: Caranguejo, de 21 de junho a 22 de julho.
1: Caranguejo, no amor, estar presente sem resolver nada é hoje o gesto mais profundo. Nas finanças, um valor que ficou por cobrar não deve arrastar mais. Uma mensagem resolve tudo. No campo espiritual, se acordou pesado hoje sem razão, prepare um banho com cascas de laranja e canela. Isso renova a energia do corpo e da alma. Dica do dia. Cuidar do corpo também é cuidar do espírito. Números da sorte: 4, 33 e 72.
0: Leão, de 23 de julho a 22 de agosto.
1: Leão, no amor, se está solteiro, o que conquista hoje é a atenção que dá e não o brilho que mostra. Nas finanças, um projeto criativo começa a ter quem o queira. Não subestime o que criou. No lado espiritual, há quem use a proximidade para colher informação. Observe quem pergunta mais do que dá. Dica do dia. Quem só pergunta, nunca partilha nada por acaso. Números da sorte: 19, 62 e 95.
0: Virgem, de 23 de agosto a 22 de setembro.
1: Virgem, no amor, o improviso hoje surpreende mais do que o plano mais bem feito. Nas finanças, o detalhe que ninguém viu foi notado por si. Essa observação vale dinheiro. No campo espiritual, a exigência de hoje está além do razoável. O que fez já chegou. Pare de rever. Dica do dia. Há um ponto onde rever se torna sabotar. Números da sorte: 11, 37 e 68.
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0: quem já me está a ouvir, mas que continua com aquele fato espetacular que é o pijaminha. Bom dia a quem já tomou banho, bom dia a quem ainda está a negociar sair ou não da cama já a esta hora, mas vou perguntar em que grupo é que estás, do pijama, do já estou prontinho para sair ou ainda estás a pensar sair da cama. Eu já saí, já tomei banho e claro, quando sair daqui vou, mas é descansar, é isso mesmo. Bom feriado, boa segunda.
1: Bom dia.

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0: 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O tempo é de períodos de céu muito nublado, com aguaceiros, em especial na vertente norte da Ilha da Madeira e nas terras altas. E o vento será fraco a moderado, entre 10 a 25 km/h de nordeste.
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Mais uma curiosidade para esta manhã de segunda-feira. Sabias que o dia 5 de outubro é um feriado nacional? É claro que sabias. Mas sabes porquê? É precisamente o dia da implantação da República.

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5: São 9:00 da manhã, ainda faltam apenas uma horinha de boa música, mas não há problema, temos muito tempo. Afinal, hoje é feriado. Fica aqui também um desafio para quem faz coisas sem olhar para o relógio. Seja um café, um passeio, uma conversa, sim, uma sesta também conta. E hoje, com certeza, que irei fazê-la.

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3: Estamos com o começar de novo, já falta menos tempo para terminar este início de semana. Este é o nome do programa Começar de Novo e hoje temos uma boa oportunidade. É uma segunda-feira, mas é feriado, portanto começamos devagar, sem pressas. E hoje era bom fazermos uma lista de coisas obrigatórias para fazer. Tomar um café porque ainda está na hora. Fazer uma boa comidinha, descansar e, claro, continuar a ouvir música. Fiquem desse lado comigo. André Alves, até às 10 da manhã.

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O tempo é de períodos de céu muito nublado com aguaceiros, em especial na vertente norte da Ilha da Madeira e nas terras altas, e o vento será fraco a moderado entre 10 a 25 km horários de nordeste.

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0: E chegamos ao final de mais uma edição do Começar de Novo. Eu regresso amanhã, terça, às 7h30. Conto convosco desse lado. Bom feriado a todos. Divirtam-se e aproveitem também para descansar. Até amanhã.
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0: Bom dia.
1: É o ZK. Moleque brabo, moleque bom.
2: E aí, ZK? 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

0: minha grande amiga, obrigado a você por ter aceitado o convite de vir aqui em Goiânia, ver esse povo maravilhoso aqui e cantar essa canção comigo. Obrigado, viu?
1: Eu que agradeço. Obrigada mesmo pelo carinho. Galera, amo vocês. Um beijão. Sucesso, amado.
2: O homem mais amado desse país.
0: Muito obrigado, Roberta. Felicidade pra você.
1: Tchau, galera.
0: A vida. Palmas pra ela.

0: Vamos agora à oração do meio-dia.
1: Senhor Jesus, agora são meio-dia, neste feriado, aqui na Ilha da Madeira. E nós oramos por todos os amigos ouvintes, especialmente as famílias madeirenses, que têm sido maltratadas, massacradas, sofridas. Eu oro por esta casa, por esta família. Envia o teu poder e a tua luz agora, na casa de cada pessoa. Eu estendo as minhas mãos aqui dos estúdios da rádio para abençoar esta segunda-feira. A terceira oração, poupe a minha família, ó Deus. Poupe os meus parentes, familiares, amigos, conhecidos, inimigos também, poupe-os. Eu peço o teu socorro, eu peço a tua luz, ó Todo-Poderoso Criador dos céus e da terra, poupe-nos, poupe a nossa família, que haja luz e que todo mal seja removido e arrancado. Visite os que estão nos hospitais, visite os que estão perdidos, visite os que estão no fundo do poço, no presídio, nos lares de idosos, ou a viver pelas ruas, debaixo de marquises. Senhor Jesus, consagra este copo com água. Quando nós bebemos desta água, sejamos nós fortalecidos pelo teu poder, em o nome do Senhor Jesus. Beba dessa água, minha amiga, meu amigo. Receba a paz. Receba a luz. Graças a Deus. Respire fundo. Levante a sua cabeça, porque o que deu errado vai dar certo. Você vai se levantar, porque Deus é consigo. Eu ofereço essa canção muito bonita nesse feriado. E daqui a pouco nós voltamos com o nosso programa Ponto de Luz.

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0: Olá, muito boa tarde a todos os amigos do programa Ponto de Luz. Nessa tarde de segunda-feira, feriado, dia 5 de outubro de 2026, cá estamos, a nossa programação, para levar para você a palavra da luz, a palavra da fé. Que haja luz para toda a Ilha da Madeira. Você que nos acompanha no seu automóvel, você que está em casa, você que está a trabalhar, apesar de ser feriado, você está na luta, está no pão nosso de cada dia, está ganhando o pão nosso. Isso, correto, certíssimo. Porque se nós não fizermos, quem é que vai fazer para nós? É ou não é, minha amiga, meu amigo? Nós não podemos estar à espera de que alguém venha mudar a nossa vida. Nós não podemos estar à espera do favor das outras pessoas. Nós temos que seguir em frente. É o momento de você se levantar. É o momento de você levantar sua cabeça, reunir suas forças e lutar. Porque Deus é consigo. Não desista, meu amigo, minha amiga. As dificuldades, elas existem para todos. As lutas e problemas são reais. Existem e estão aí. Entretanto, você não pode, momento algum, se entregar, desanimar, se render, se vender. Nada. Você não é um perdedor. Você não é um falhado. Você não é um mau trabalhador. São as circunstâncias pelas quais você está a passar. Esqueça o passado. Esqueça o que passou. Você vai alcançar seus objetivos, superar suas expectativas e, sim, realizar o seu sonho. Hoje, segunda-feira, é o dia de você começar a nova história da sua vida. Hoje, segunda-feira, é o dia de você se levantar. Hoje, segunda-feira, é o dia de Deus mudar a sua vida. Nós vamos acompanhar agora testemunhos de pessoas que se libertaram da miséria, se libertaram da amarração. Foram pessoas que perderam tudo, mas se recuperaram, se levantaram. Porque a luz de Deus cura, liberta, a luz de Deus levanta.
1: Eu tenho aqui comigo o Sr. Paulo, que tem estado conosco nas conquistas financeiras. Sr. Paulo, como é que o senhor chegou aqui?
2: Cheguei aqui nervoso, com a vida completamente destruída e tudo complicado na minha vida.
1: Quando fala destruído, o que aconteceu?
2: Aconteceu que eu tinha tudo e deixei de passar a ter. Tinha uma empresa que, por diversos fatores, teve que ser demolida por causa de uma estrada, e eu tive que me virar para outros tipos de situações, mas nada estava a dar certo.
1: Perdeu tudo?
2: Perdi completamente tudo. Até chegar aqui e começar a ouvir a palavra de Deus nas reuniões das conquistas financeiras, aí sim, aí a minha visão começou-se a abrir completamente. Comecei a ouvir o pastor, comecei a pedir orientação ao pastor da altura. Tudo me foi dito, o que é que eu devia fazer, o que é que eu não devia fazer. Seguia as ordens que o pastor me dava mediante a palavra.
1: As orientações, o senhor começou a praticar tudo. Como é que está hoje?
2: Hoje estou totalmente diferente.
1: Conquistou o
2: que
1: hoje?
2: Conquistei uma empresa que é uma empresa sólida, uma empresa que está sempre a prosperar, uma empresa que está sempre a crescer, e vou abrir outra empresa, porque já tenho necessidade de abrir mais uma.
1: Em época de crise, o senhor está marcando a diferença?
2: Sim, completamente a diferença, e até faço aqui um desafio. Se alguém quiser trabalhar comigo, desde que saiba trabalhar na minha área, pode-me contactar, porque eu preciso de muita mão de obra.
1: De alguém que estava com a vida totalmente destruída, hoje ele tem marcado a diferença. E é isso que vai acontecer consigo também nesta próxima segunda-feira.
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4: Como é o nome da senhora?
5: Dora Costa. É sim, pastor, eu tenho várias coisas para agradecer, mas na vida financeira, portanto, como eu, quando eu entrei para a igreja, como ainda não testemunhei, quando eu entrei para a igreja, eu entrei divorciada, com dois filhos para cuidar e com trabalho a ganhar um ordenado miserável e que muitas das vezes nem me pagavam. Comecei a participar nas conquistas, entretanto, abri minha visão, em 8 dias eu abandonei aquele emprego. Fiquei na dependência de Deus, eu disse assim, eles já não me pagam, a vida não está a andar para a frente, eu não vou ter medo, eu vou sair, Deus tem algo melhor para mim. Entretanto, 8 dias depois, eu comecei a procurar, horas ali, horas acolá, tudo no meu ramo que é a engomadoria, dentro do meu profissionalismo. E arranjei um emprego, não logo, mas arranjei um emprego, a ganhar um pouco melhor. Entretanto, coloquei ao longo de todas as palestras que fui assistindo, coloquei dentro de mim, abrindo a minha visão, que queria ter o meu próprio negócio, não sendo logo, mas tendo visto que passava necessidades e que... Eu era profissional, não via razão para ter que estar a trabalhar para os outros e a ganhar pouco e muitas vezes ser humilhada, e sim comecei a colocar em prática as palestras e tudo aquilo que fui aprendendo, fui praticando. Em junho abri a minha própria empresa, abri o meu negócio e graças a Deus está a crescer, estou a prosperar, estou muito satisfeita e pronto, é isso que eu tenho para agradecer a Deus. E o meu testemunho que ainda não tinha dado, na verdade.
4: Quer dizer, você chegou desmoralizada a nível pessoal, humilhada também a nível financeiro. Houve uma transformação de dentro para fora. Como é que você está hoje, interiormente? Como é que você se vê?
5: Pastor, completamente diferente, porque eu era uma pessoa que passava a vida a chorar por tudo. Tudo o que me diziam, porque bastava eu estar sozinha com dois filhos que tudo já me perturbava. Eu tinha que ser o suporte de tudo, da minha casa, de toda a situação. Então, de qualquer situação que acontecia, eu chorava. E então, logo aí, nesses 8 dias que eu abandonei aquele emprego precário, que eu chamo precário, logo aí eu comecei a ver já uma mudança em mim, porque eu já estava a perder os medos e a ganhar coragem, a ir à luta e dizer, não, eu vou ser capaz, eu sou capaz para os outros, eu vou ser capaz para mim. Então eu fui à luta e deixei de... Portanto, eu hoje sou uma pessoa calma, graças a Deus. Tudo na minha vida se tem transformado. Neste ano eu conheci um homem de Deus, estamos já em namoro. Então tudo se tem completado na minha vida, pastor. Portanto, tudo tem mudado, graças a Deus.
4: Fico muito feliz e orgulhoso de você.
5: Obrigada, pastor.
4: Sucesso.
6: Faltam 19 dias para a Caminhada do Amor 2026.
7: Qual é o seu nome?
8: Salomé.
7: Senhora Salomé, quais as portas que se abriram ao participar nas conquistas financeiras?
8: Todas. Financeiramente, todas.
7: Como é que estava antes?
8: Tudo destruído, completamente. A minha vida estava sem razão. Não é? Nós perdemos tudo. Tinha uma casa com piscina, tinha carros, perdi tudo. Tive que vender tudo para poder pagar a bancos, não é? E poder conseguir dormir.
7: Não consegui?
8: Não, não. Porque era como se fosse um bloco de neve, não é? Vai acrescentando... E não conseguimos ver o fim, não é? Então perdemos tudo, vendemos tudo, saímos e começámos mesmo do zero. Quando chegámos aqui, começámos do zero.
7: A senhora perdeu materialmente falando, mas e interiormente? Como é que a senhora estava?
8: Eu estava com uma grande pressão quando cheguei aqui ao centro de ajuda. Tinha perdido tudo. O meu casamento também estava mal, porque... Quando nós começámos a perder tudo financeiramente, cobramos muito das pessoas que estão ao nosso lado. E os problemas surgem e por vezes não sabemos como dar a volta. E ao chegar cá, nós aprendemos isso.
7: Após participar então das palestras, recebendo os conselhos, as orientações, como é que está a sua vida hoje, o casamento, a vida financeira, como é que está hoje?
8: Hoje mudou tudo. Portanto, temos paz em casa. Não temos problemas financeiros.
1: Conquistou o que hoje?
8: Hoje temos duas empresas, temos a casa, temos o carro, a empresa tem carrinha, não é? Portanto, todas as vezes que nós vimos, aplicámos o que nós ouvimos e é sucesso atrás de sucesso.
1: E recentemente, quais as portas que se abriram?
8: Nós recentemente, a semana passada, vendemos um dos coisas que nós tínhamos, um dos negócios que nós tínhamos. Tínhamos mesmo que vender aquilo, já vendemos. Ao chegar aqui, o meu marido já me ligou a dizer que já fez outro negócio, portanto, acabámos por ter sempre portas abertas, não é? Colocando a nossa fé em ação e a nossa determinação, não é? Porque nós temos de ter sempre aquele pensamento positivo, nós conseguimos.
0: Muito bem, meus amigos, voltamos aqui no nosso programa. Puxa vida, como é bom ouvir testemunhos de pessoas que comprovam, não é, a veracidade da palavra de Deus. Embora nós sabemos que a palavra de Deus, ela por si só se confirma. Mas os resultados aparecem quando nós cremos. Quer dizer, os milagres. Jesus está vivo. E os milagres da Bíblia também. E Jesus quer operar milagres na sua vida, hoje. Olha, você que ouve essa programação, e você está endividado, desempregado, doente, viciado, com problemas gravíssimos, você está aí a casa agora, mas você está a chorar de tristeza, de angústia, de solidão, de rejeição, de abandono, você está sofrendo. Se você quiser, pegue o seu telefone, ligue aqui na Central SOS. Olha, nós vamos te atender, vamos te ouvir, vamos te orientar. Você vai receber uma oração forte de um de nossos atendentes, que é um pastor, uma esposa de pastor, um obreiro, uma obreira, e você será levantado, orientado, aconselhado. Nós vamos te dar uma direção de Deus para a mudança da sua vida. 218-368-008. Esse é o número da Central SOS, que você pode ligar nessa tarde de segunda-feira e encontrar ali pessoas para poder te atender, especialmente você que está desesperado. Ninguém te dá atenção, ninguém te ouve, as pessoas te rejeitam. Aliás, você já até sabe, não é? Que no feriado ninguém te chama, ninguém liga para si, sua própria família se reúne nas suas costas e não te convidam para o almoço, para os convívios, porque sabe dos problemas que você está a passar. E você é uma pessoa que se sente imensamente rejeitada. Se você quiser a nossa ajuda, ligue, estamos à sua disposição. A dona Claudina pediu oração por ela e pela família, porque o filho dela está muito rebelde. A dona Fátima pede oração pela vida espiritual e pela saúde. A dona Tereza pede oração pela vida espiritual. Maria Machado pede oração pela vida espiritual também, porque ela está sem forças e desanimada. A Isabel pede oração pelo filho de 13 anos, que não dorme a noite inteira, fica no telemóvel. Ana Gouveia pede oração pela saúde. E a Irene Monteiro pede oração pelo André Bandeiras. E você também pode ligar e pedir oração.
6: 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Um número, um apoio, um amigo. Ligue e tenha à distância do seu telefone quem lhe pode ajudar nas horas difíceis. 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
0: Muito bem, meus amigos, voltamos com o nosso programa Ponto de Luz dessa segunda-feira, feriado. Mas eu gostava de falar com todos os ouvintes. O bruxido, o feitiço e as pragas, as trevas, a maldade, são reais, existem. Nesse mês de outubro, ainda mais potencializada, porque é o mês dos bruxos. Há um dia dedicado a eles, o dia 31. E nós estamos no combate, na batalha espiritual. Nós estamos nos preparando para o dia 25, 26, 27, 28, 29, 30, 31 e até o dia 1 de novembro. Nós estamos nos preparando para essa batalha espiritual, com jejuns e orações. E eu queria convidar você para esse próximo dia 9, não é? Que essa próxima sexta-feira, está conosco, para a gente combater o bom combate, desfazer bruxedos, feitiços, pragas, invejas. Eu vou te ajudar a tirar esse mal de cima de você. Esse bruxedo vai cair, essa praga vai sair, essa amarração vai acabar. Nós vamos te ajudar. Essa próxima sexta-feira, você vai receber o Ponto de Luz.
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0: Muito bem, meus amigos, voltamos para finalizar o nosso programa. Eu quero dizer que 18 horas de hoje nós vamos realizar aqui no Cenáculo a concentração de fé e milagres com a entrada da Arca da Aliança para todos aqueles que querem a família unida, que o mal caia por terra. Você quer? Então você é o nosso convidado a participar. Hoje feriado, você descansou, teve com a sua família, não é? Vai ter agora um almoço bem bacana com a sua casa, seus familiares. Entretanto, 18 horas, todos os obreiros, todos os grupos, todos os membros, nós estaremos juntos, 18 horas, fazendo essa reunião especial. Queria convidar você, minha amiga, meu amigo, para estar conosco, para participar dessa reunião. Sim, nós vamos ter a Arca da Aliança aqui no altar, onde Dagon vai cair por terra, porque hoje é dia de quebrar essa amarração na sua vida. Entretanto, nós vamos buscar o Espírito Santo. Hoje, segunda-feira, a corrente da prosperidade com Deus, às 18 horas. Tá bom? 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Nós finalizamos o nosso programa de hoje. Voltaremos amanhã, terça-feira, ao meio-dia. Que você tenha uma excelente continuação. Nos vemos daqui a pouco, às 18 horas, aqui no Cenáculo. Deus abençoe a todos. Fique bem e até lá.
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0: O deputado do Chega, Francisco Gomes, pede a demissão do secretário regional de Turismo, Ambiente e Cultura, Eduardo Jesus, a quem acusa de procurar desacreditar o novo mecanismo de continuidade territorial e de defender os interesses das companhias aéreas em detrimento dos residentes na Madeira. Francisco Gomes responsabiliza também o Governo da República por ainda não ter assegurado os meios técnicos necessários à aplicação integral do mecanismo, classificando o atraso como incompetência e má-fé. O Instituto das Florestas e Conservação da Natureza participa no 10º Congresso Florestal, que se realiza de 5 a 9 de outubro no Instituto Politécnico de Coimbra, com o tema Floresta, Pessoas e Território, Conexões Sustentadas. O Congresso Florestal Nacional é realizado de 4 em 4 anos pela Sociedade Portuguesa de Ciências Florestais. O último congresso, realizado em 2018, teve lugar precisamente no Funchal. Numa ação realizada no Funchal, Paulo Neves, deputado do PSD à Assembleia da República, assinalou o apoio financeiro de mais de 150 mil euros que o Governo Regional da Madeira disponibilizou à Venezuela, mas também outras ajudas, nomeadamente o envio da equipa de técnicos para ajudar as populações nas operações de socorro e salvamento. O social-democrata lembrou ainda que, a nível nacional, os deputados eleitos pelo PSD Madeira à Assembleia da República, nomeadamente na Comissão de Negócios Estrangeiros, conseguiram colocar este tema na agenda política do Parlamento e fizeram com que a ajuda nacional chegasse também à Venezuela, destacando os mais de 60 elementos da Proteção Civil enviados. João Cancelo e Gonçalo Ramos marcaram os dois golos que deram a vitória a Portugal no jogo frente à Noruega. Com este resultado, a Seleção Nacional garantiu o acesso aos quartos de final da Liga das Nações de Futebol.
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0: Gustavo Lima, meu amigo, tudo bem?
1: Obrigado, Amado.
0: Que honra ter você aqui.
1: Que alegria estar com você, querido.
0: 50 anos de carreira,
1: 50 anos de carreira.
0: E você aqui, viu, obrigado, viu?
1: Não é pra qualquer um, não, hein? Eu espero que um dia eu possa fazer pelo menos a metade disso, irmão. Parabéns.
0: Espero que esteja lá com você.
1: Deus abençoe. Muita uma salva de palmas. Amado Batista, o nome dele. Amado, Deus te abençoe.
0: Paz, meu amigo Gustavo Lima. Obrigado.

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3: Olá, muito boa tarde, minha gente. Sejam todos muito bem-vindos a mais uma edição de Música Pedida aqui na sua Rádio Festival 98.4 FM, em simultâneo com a Rádio Sol, Rádio Zarco e Rádio Palmeira. É um enorme prazer estar deste lado mais uma vez a fazer-vos companhia, a entrar pela vossa casa, pelo vosso trabalho, pelo vosso carro ou simplesmente aí onde estão com o rádio ligado e o coração aberto para mais uma tarde de música, alegria e muita companhia. E sabem uma coisa? Há programas de rádio que se ouvem e há programas que se vivem. Eu gosto de pensar que o Música Pedida é precisamente isso. Um programa feito de pessoas, de histórias, de sentimentos, de lembranças e, acima de tudo, de muita cumplicidade entre nós. Porque aqui quem manda são todos vocês. E nesta emissão especial em simultâneo com a Rádio Festival 98.4 FM, Rádio Sol, Rádio Zarco e Rádio Palmeira, vamos fazer companhia uns aos outros com muita música, muita alegria e aquela boa disposição que nunca pode faltar. Eu sou o Júlio Pereira e tenho um enorme prazer em estar convosco. Preparem as mensagens, preparem os pedidos, preparem as dedicatórias, porque está oficialmente aberta mais uma edição do Música Pedida.
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3: E neste feriado, a 5 de outubro de 2026, temos duas amigas ouvintes que hoje estão a festejar com muita alegria os seus aniversários. E para a nossa primeira aniversariante, vamos cantar os

A senhora Maria da Paz Alves, uma estrondosa salva de palmas, ela que reside na rua São Sebastião, em Santa Cruz, e ao longo desta tarde de segunda-feira irá receber muita música, os parabéns de todos os seus amigos e também os parabéns e votos de um feliz aniversário de todos os seus familiares. Mas também nesta tarde maravilhosa de segunda-feira temos uma amiga ouvinte que hoje está a celebrar o seu aniversário.

Maria Cecília de Abreu Oliveira Gomes, uma fantástica, uma grande salva de palmas, ela que reside na Vereda dos Vigários, Corticeiras, no Jardim da Serra. E ao longo desta tarde irá receber os parabéns de todos os seus familiares, que lhe amam muito, e também de todos os seus amigos que, juntamente com os familiares, se juntaram para esta grande tarde musical. E para iniciar esta tarde musical, vamos convidar Jorge Ferreira para cantar para estas duas nossas amigas ouvintes os parabéns.

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4: Estamos na Rua São Sebastião, em Santa Cruz. Estamos a celebrar com muita alegria, muita festa, o grande aniversário da Senhora Maria da Paz Alves. Ela que está a receber os parabéns nesta tarde de segunda-feira, com muita alegria e também com muita felicidade. Está a receber também a música, com muito humor, por parte de seu filho, de sua nora e de seu neto. Muitas felicidades, que a Senhora Maria da Paz Alves seja muito feliz e que celebre este dia por muitos e longos anos. Estamos na Vereda dos Vigários, Corticeira, Jardim da Serra. Estamos também a celebrar a grande festa de aniversário da nossa querida amiga Maria Cecília de Abreu Oliveira Gomes. Ela que celebrou o seu aniversário no passado dia 3, mas hoje está a festejar os seus 59 aninhos. Muita festa, muita alegria e também muita música. A música é essa, com muito amor, muito carinho, muita amizade por parte de seu esposo, o José Gomes, também por parte de seus filhos, o Leonardo de Abreu Oliveira Gomes, João Pedro Oliveira Gomes, que reside em Guernsey, Inglaterra, também os parabéns e a música por parte do seu filho José Diogo de Abreu Oliveira Gomes, José Nuno de Abreu Oliveira Gomes, Cláudia Fátima de Abreu Oliveira Gomes e também os seus 5 filhos. A Maria Cecília continua nesta tarde maravilhosa a receber esta abraço cheio de amor de todos eles, com votos de muita saúde, felicidade e votos também de um feliz aniversário com muita alegria e muitos aninhos de vida. Continuamos em Jersey, estamos já nos agradecimentos por parte do Guilherme de Jesus Freitas, que esteve a celebrar os seus 12 aninhos. Está nesta segunda-feira nos agradecimentos, a agradecer com muito amor, muito carinho, a música e os parabéns da sua amada mãe, Ana de Jesus. Agradece com muito carinho, agradece a música, o amor, a amizade e agradece por tudo. E a sua mãezinha oferece-lhe este tema musical para animar esta tarde de segunda-feira. Estamos também em Câmara de Lobos, a Ermelinda Araújo, que esteve a celebrar o seu aniversário. Está também nos agradecimentos nesta tarde de segunda-feira. A agradecer com muita amizade, muito amor, muito carinho, a música e os parabéns à sua família e amigos. E também a agradecer a música e os parabéns à sua prima Fátima. Agradeço a todos com um grande, grande abraço.

Estamos uma vez mais de regresso até à Rua São Sebastião, em Santa Cruz. Estamos a celebrar com muita festa, muita boa música, muita alegria, a grande festa de aniversário da Senhora Maria da Paz Alves. Ela que está a celebrar os seus 70 aninhos e está a receber, acompanhada de todos os seus amigos e familiares. A música essa é agora por parte de seu irmão Manuel, que a ama muito, deseja tudo de bom na sua vida e que tenha um dia muito, muito feliz, cheio de muita felicidade, cheio de muita alegria. Estamos na vereda dos Vigários, Corticeira, Jardim da Serra. Estamos também a celebrar a grande festa de aniversário da nossa querida amiga Maria Cecília de Abreu Oliveira Gomes. Ela que celebrou o seu aniversário no passado dia 3, mas hoje está a festejar os seus 59 aninhos. Muita festa, muita alegria e também muita música. A música é essa, com muito amor, muito carinho, muita amizade por parte de seu esposo, o José Gomes, também por parte de seus filhos, o Leonardo de Abreu Oliveira Gomes, João Pedro Oliveira Gomes, que reside em Guernsey, em Inglaterra. Também os parabéns e a música por parte do seu filho José Diogo de Abreu Oliveira Gomes, José Nuno de Abreu Oliveira Gomes, Cláudia Fátima de Abreu Oliveira Gomes e também os seus 5 filhos. A Maria Cecília continua nesta tarde maravilhosa a receber este abraço cheio de amor de todos eles, com votos de muita saúde, felicidade e votos também de um feliz aniversário com muita alegria e muitos aninhos de vida. Continuamos em Jersey, estamos já nos agradecimentos por parte do Guilherme de Jesus Freitas, que esteve a celebrar os seus 12 aninhos. Está nesta segunda-feira nos agradecimentos, a agradecer com muito amor, muito carinho, a música e os parabéns da sua amada mãe, Ana de Jesus. Agradece com muito carinho, agradece a música, o amor, a amizade e agradece por tudo, e a sua mãezinha oferece-lhe este tema musical para animar esta tarde de segunda-feira. Estamos também em Câmara de Lobos, a Ermelinda Araújo, que esteve a celebrar o seu aniversário. Está também nos agradecimentos nesta tarde de segunda-feira, a agradecer com muita amizade, muito amor, muito carinho, a música e os parabéns à sua família e amigos, e também a agradecer a música e os parabéns à sua prima Fátima. Agradeço a todos com um grande

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4: Voltamos novamente até à Rua São Sebastião, em Santa Cruz. Estamos a celebrar os 70 aninhos da Senhora Maria da Paz Alves. Muita alegria, muita festa nesta tarde de segunda-feira. A nossa amiga Maria da Paz continua a receber a música e os parabéns por parte da sua amiga Catarina e toda a sua família. Todos juntinhos enviaram um grande beijinho à Senhora Maria da Paz, com votos de um dia muito feliz e também votos de um feliz aniversário. Estamos na Vereda dos Vigários, Corticeiras, Jardim da Serra. Estamos também a celebrar a grande festa de aniversário da nossa querida amiga Maria Cecília de Abreu Oliveira Gomes. Ela que celebrou o seu aniversário no passado dia 3, mas hoje está a festejar os seus 59 aninhos. Muita festa, muita alegria e também muita música. A música é essa, com muito amor, muito carinho, muita amizade por parte de seu esposo, o José Gomes, também por parte de seus filhos, o Leonardo de Abreu Oliveira Gomes, João Pedro Oliveira Gomes, que reside em Guernsey, em Inglaterra. Também os parabéns e a música por parte do seu filho José Diogo de Abreu Oliveira Gomes, José Nuno de Abreu Oliveira Gomes, Cláudia Fátima de Abreu Oliveira Gomes e também os seus 5 filhos. A Maria Cecília continua nesta tarde maravilhosa a receber este abraço cheio de amor de todos eles, com votos de muita saúde, felicidade e votos também de um feliz aniversário com muita alegria e muitos aninhos de vida. Continuamos em Jersey, estamos já nos agradecimentos por parte do Guilherme de Jesus Freitas, que esteve a celebrar os seus 12 aninhos. Está nesta segunda-feira nos agradecimentos, a agradecer com muito amor, muito carinho, a música e os parabéns da sua amada mãe, Ana de Jesus. Agradece com muito carinho, agradece a música, o amor, a amizade e agradece por tudo, e a sua mãezinha oferece-lhe este tema musical para animar esta tarde de segunda-feira. Estamos uma vez mais em Camarlobos, na grande festa de aniversário da nossa querida amiga Ermelinda Araújo. Ela que está nesta segunda-feira nos agradecimentos, a agradecer a todos os seus amigos e familiares que lhe enviaram música e também a todos aqueles que se lembraram do seu aniversário. Agradece a toda a sua família e amigos e também agradece com muito carinho à sua prima Fátima. Agradece a todos através da música.

Rua São Sebastião, em Santa Cruz. Continuamos nesta tarde maravilhosa de segunda-feira a celebrar os 70 aninhos da Senhora Maria da Paz Alves. Ela que continua reunida com todos os seus amigos e também com todos os seus familiares e continua a receber a música por parte de seus primos, Alcino, esposa e família. Todos juntinhos, com muita alegria, a celebrar esta data tão especial na sua vida e por isso mesmo para a Senhora Maria da Paz envia um grande beijinho e também envia este bonito tema musical para animar esta tarde fantástica de segunda-feira. Estamos na vereda dos Vigários, Corticeira, Jardim da Serra. Estamos também a celebrar a grande festa de aniversário da nossa querida amiga Maria Cecília de Abreu Oliveira Gomes. Ela que celebrou o seu aniversário no passado dia 3, mas hoje está a festejar os seus 59 aninhos. Muita festa, muita alegria e também muita música. A música é essa, com muito amor, muito carinho, muita amizade por parte de seu esposo, o José Gomes, também por parte de seus filhos, o Leonardo de Abreu Oliveira Gomes, João Pedro Oliveira Gomes, que reside em Guernsey, Inglaterra, também os parabéns e a música por parte do seu filho José Diogo de Abreu Oliveira Gomes, José Nuno de Abreu Oliveira Gomes, Cláudia Fátima de Abreu Oliveira Gomes e também os seus 5 filhos. A Maria Cecília continua nesta tarde maravilhosa a receber este abraço cheio de amor de todos eles, com votos de muita saúde, felicidade e votos também de um feliz aniversário com muita alegria e muitos aninhos de vida. Continuamos em Jersey, estamos já nos agradecimentos por parte do Guilherme de Jesus Freitas, que esteve a celebrar os seus 12 aninhos. Está nesta segunda-feira nos agradecimentos, a agradecer com muito amor, muito carinho, a música e os parabéns da sua amada mãe, Ana de Jesus. Agradece com muito carinho, agradece a música, o amor, a amizade e agradece por tudo e a sua mãezinha oferece-lhe este tema musical para animar.

esta tarde de segunda-feira. Estamos também em Câmara de Lobos, Ermelinda Araújo, que esteve a celebrar o seu aniversário. Está também nos agradecimentos nesta tarde de segunda-feira. A agradecer com muita amizade, muito amor, muito carinho, a música e os parabéns à sua família e amigos, e também a agradecer a música e os parabéns à sua prima Fátima. Agradeço a todos com um grande, grande abraço.

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4: Continuamos a celebrar os 70 aninhos da nossa amiga Maria da Paz Alves, que reside na Rua São Sebastião, em Santa Cruz. Continua a receber a música com muita alegria, muita felicidade, e também continua a receber as músicas com muita alegria dos seus amigos e familiares. Desta feita, por parte da sua amiga Luz Rocha, que deseja a Maria da Paz um dia muito feliz, com muita alegria e também com muita saúde. Estamos na Vereda dos Vigários, Corticeira, Jardim da Serra. Estamos também a celebrar a grande festa de aniversário da nossa querida amiga Maria Cecília de Abreu Oliveira Gomes. Ela que celebrou o seu aniversário no passado dia 3, mas hoje está a festejar os seus 59 aninhos. Muita festa, muita alegria e também muita música. A música é essa, com muito amor, muito carinho, muita amizade por parte de seu esposo, o José Gomes, também por parte de seus filhos, o Leonardo de Abreu Oliveira Gomes, João Pedro Oliveira Gomes, que reside em Guernsey, Inglaterra. Também os parabéns e a música por parte do seu filho José Diogo de Abreu Oliveira Gomes, José Nuno de Abreu Oliveira Gomes, Cláudia Fátima de Abreu Oliveira Gomes e também os seus 5 filhos. A Maria Cecília continua nesta tarde maravilhosa a receber este abraço cheio de amor de todos eles, com votos de muita saúde, felicidade e votos também de um feliz aniversário com muita alegria e muitos aninhos de vida. Continuamos em Jersey, estamos já nos agradecimentos por parte do Guilherme de Jesus Freitas, que esteve a celebrar os seus 12 aninhos. Está nesta segunda-feira nos agradecimentos, a agradecer com muito amor, muito carinho, a música e os parabéns da sua amada mãe, Ana de Jesus. Agradece com muito carinho, agradece a música, o amor, a amizade, e agradece por tudo, e a sua mãezinha oferece-lhe este tema musical para animar esta tarde de segunda-feira. Estamos também em Câmara de Lobos, a Ermelinda Araújo, que esteve a celebrar o seu aniversário. Está também nos agradecimentos nesta tarde de segunda-feira, a agradecer com muita amizade, muito amor, muito carinho, a música e os parabéns à sua família e amigos, e também a agradecer a música e os parabéns à sua prima Fátima. Agradeço a todos com um grande, grande abraço.

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6: Mais música chega até à Rua São Sebastião, em Santa Cruz. Fantástica festa de aniversário da nossa amiga Maria da Paz Alves, ela que hoje está a celebrar os seus 70 aninhos. Continua a receber com muito carinho, muito amor, a música e os parabéns do seu primo Alcino e Anabela e também os parabéns de todos os seus amigos e amigas das excursões. Todos a felicitar a senhora Maria da Paz Alves com um grande beijinho e com votos de um dia muito feliz e que, sem dúvida, este dia se repita por muitos e longos anos cheios de muito amor, muita saúde e muita felicidade. Estamos na Vereda dos Vigários, Corticeira, Jardim da Serra. Estamos também a celebrar a grande festa de aniversário da nossa querida amiga Maria Cecília de Abreu Oliveira Gomes. Ela que celebrou o seu aniversário no passado dia 3, mas hoje está a festejar os seus 59 aninhos. Muita festa, muita alegria e também muita música. A música é essa, com muito amor, muito carinho, muita amizade por parte de seu esposo, o José Gomes, também por parte de seus filhos, o Leonardo de Abreu Oliveira Gomes, João Pedro Oliveira Gomes, que reside em Guernsey, em Inglaterra. Também os parabéns e a música por parte do seu filho José Diogo de Abreu Oliveira Gomes, José Nuno de Abreu Oliveira Gomes, Cláudia Fátima de Abreu Oliveira Gomes e também os seus 5 filhos. A Maria Cecília continua nesta tarde maravilhosa a receber este abraço cheio de amor de todos eles, com votos de muita saúde, felicidade e votos também de um feliz aniversário com muita alegria e muitos aninhos de vida. Continuamos em Jersey, estamos já nos agradecimentos por parte do Guilherme de Jesus Freitas, que esteve a celebrar os seus 12 aninhos. Está nesta segunda-feira nos agradecimentos, a agradecer com muito amor, muito carinho, a música e os parabéns da sua amada mãe, Ana de Jesus. Agradece com muito carinho, agradece a música, o amor, a amizade e agradece por tudo, e a sua mãezinha oferece-lhe este tema musical para animar esta tarde de segunda-feira. Estamos também em Câmara de Lobos, a Ermelinda Araújo, que esteve a celebrar o seu aniversário. Está também nos agradecimentos nesta tarde de segunda-feira. A agradecer com muita amizade, muito amor, muito carinho, a música e os parabéns à sua família e amigos, e também a agradecer a música e os parabéns à sua prima Fátima. Agradeço a todos com um grande, grande abraço.

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4: Estamos nesta segunda hora do seu programa de música pedida. Já sabe, vamos juntinhos, lado a lado, eu e você, até bem pertinho, às 17 horas. Lembrar que estamos em vídeo live nas páginas oficiais de Facebook das nossas rádios e queríamos desde já enviar um caloroso abraço a todos aqueles que estão na nossa companhia. Boa tarde a todos, divirtam-se, este é o seu programa favorito de música pedida.
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4: Estamos na Rua São Sebastião, em Santa Cruz. Estamos a celebrar com muita alegria, muita festa, o grande aniversário da Senhora Maria da Paz Alves. Ela que está a receber os parabéns nesta tarde de segunda-feira, com muita alegria e também com muita felicidade. Está a receber também a música, com muito amor, por parte de seu filho, de sua nora e de seu neto. Muitas felicidades, que a Senhora Maria da Paz Alves seja muito feliz e que celebre este dia por muitos e longos anos. Estamos na Vereda dos Vigários, Corticeiras, Jardim da Serra. Estamos também a celebrar a grande festa de aniversário da nossa querida amiga Maria Cecília de Abreu Oliveira Gomes. Ela que celebrou o seu aniversário no passado dia 3, mas hoje está a festejar os seus 59 aninhos. Muita festa, muita alegria e também muita música. A música é essa, com muito amor, muito carinho, muita amizade por parte de seu esposo, o José Gomes, também por parte de seus filhos, o Leonardo de Abreu Oliveira Gomes, João Pedro Oliveira Gomes, que reside em Guernsey, em Inglaterra, também os parabéns e a música por parte do seu filho José Diogo de Abreu Oliveira Gomes, José Nuno de Abreu Oliveira Gomes, Cláudia Fátima de Abreu Oliveira Gomes e também os seus 5 filhos. A Maria Cecília continua nesta tarde maravilhosa a receber esta abraço cheio de amor de todos eles, com votos de muita saúde, felicidade e votos também de um feliz aniversário com muita alegria e muitos aninhos de vida. Continuamos em Jersey, estamos já nos agradecimentos por parte do Guilherme de Jesus Freitas, que esteve a celebrar os seus 12 aninhos. Está nesta segunda-feira nos agradecimentos, a agradecer com muito amor, muito carinho, a música e os parabéns da sua amada mãe Ana de Jesus. Agradeço com muito carinho, agradeço a música, o amor, a amizade e agradeço por tudo. E a sua mãezinha oferece-lhe este tema musical para animar esta tarde de segunda-feira. Estamos também em Câmara de Lobos, a Ermelinda Araújo, que esteve a celebrar o seu aniversário. Está também nos agradecimentos nesta tarde de segunda-feira. A agradecer com muita amizade, muito amor, muito carinho, a música e os parabéns à sua família e amigos, e também a agradecer a música e os parabéns à sua prima Fátima. Agradeço a todos com um grande, grande abraço.

Estamos uma vez mais de regresso até à Rua São Sebastião, em Santa Cruz. Estamos a celebrar com muita festa, muita boa música, muita alegria, a grande festa de aniversário da Senhora Maria da Paz Alves, ela que está a celebrar os seus 70 aninhos e está a receber, acompanhada de todos os seus amigos e familiares. A música essa é agora por parte de seu irmão Manuel, que a ama muito, deseja tudo de bom na sua vida e que tenha um dia muito, muito feliz, cheio de muita felicidade, cheio de muita alegria. Estamos na vereda dos Vigários, Corticeiras, Jardim da Serra. Estamos também a celebrar a grande festa de aniversário da nossa querida amiga Maria Cecília de Abreu Oliveira Gomes. Ela que celebrou o seu aniversário no passado dia 3, mas hoje está a festejar os seus 59 aninhos. Muita festa, muita alegria e também muita música. A música é essa, com muito amor, muito carinho, muita amizade por parte de seu esposo, o José Gomes, também por parte de seus filhos, o Leonardo de Abreu Oliveira Gomes, João Pedro Oliveira Gomes, que reside em Guernsey, em Inglaterra, também os parabéns e a música por parte do seu filho José Diogo de Abreu Oliveira Gomes, José Nuno de Abreu Oliveira Gomes, Cláudia Fátima de Abreu Oliveira Gomes e também os seus 5 filhos. A Maria Cecília continua nesta tarde maravilhosa a receber este abraço cheio de amor de todos eles, com votos de muita saúde, felicidade e votos também de um feliz aniversário com muita alegria e muitos aninhos de vida. Continuamos em Jersey, estamos já nos agradecimentos por parte do Guilherme de Jesus Freitas, que esteve a celebrar os seus 12 aninhos. Está nesta segunda-feira nos agradecimentos, a agradecer com muito amor, muito carinho, a música e os parabéns da sua amada mãe, Ana de Jesus. Agradece com muito carinho, agradece a música, o amor, a amizade e agradece por tudo e a sua mãezinha oferece-lhe este tema musical para animar esta tarde de segunda-feira. Estamos também em Câmara de Lobos, a Ermelinda Araújo, que esteve a celebrar o seu aniversário. Está também nos agradecimentos nesta tarde de segunda-feira. A agradecer com muita amizade, muito amor, muito carinho, a música e os parabéns à sua família e amigos e também a agradecer a música e os parabéns à sua prima Fátima. Agradeço a todos com um grande, grande abraço.

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7: Voltamos novamente até à Rua São Sebastião, em Santa Cruz. Estamos a celebrar os 70 aninhos da Senhora Maria da Paz Alves. Muita alegria, muita festa nesta tarde de segunda-feira. A nossa amiga Maria da Paz continua a receber a música e os parabéns por parte da sua amiga Catarina e toda a sua família. Todos juntinhos enviaram um grande beijinho à Senhora Maria da Paz, com votos de um dia muito feliz e também votos de um feliz aniversário. Estamos na Vereda dos Vigários, Corticeira, Jardim da Serra. Estamos também a celebrar a grande festa de aniversário da nossa querida amiga Maria Cecília de Abreu Oliveira Gomes. Ela que celebrou o seu aniversário no passado dia 3, mas hoje está a festejar os seus 59 aninhos. Muita festa, muita alegria e também muita música. A música é essa, com muito amor, muito carinho, muita amizade por parte de seu esposo, o José Gomes, também por parte de seus filhos, o Leonardo de Abreu Oliveira Gomes, João Pedro Oliveira Gomes, que reside em Guernsey, em Inglaterra, também os parabéns e a música por parte do seu filho José Diogo de Abreu Oliveira Gomes, José Nuno de Abreu Oliveira Gomes, Cláudia Fátima de Abreu Oliveira Gomes e também os seus 5 filhos. A Maria Cecília continua nesta tarde maravilhosa a receber este abraço cheio de amor de todos eles, com votos de muita saúde, felicidade e votos também de um feliz aniversário com muita alegria e muitos aninhos de vida. Continuamos em Jersey, estamos já nos agradecimentos por parte do Guilherme de Jesus Freitas, que esteve a celebrar os seus 12 aninhos. Está nesta segunda-feira nos agradecimentos, a agradecer com muito amor, muito carinho, a música e os parabéns da sua amada mãe, Ana de Jesus. Agradece com muito carinho, agradece a música, o amor, a amizade e agradece por tudo e a sua mãezinha oferece-lhe este tema musical para animar esta tarde de segunda-feira. Estamos uma vez mais em Camarlobos, na grande festa de aniversário da nossa querida amiga Ermelinda Araújo, ela que está nesta segunda-feira nos agradecimentos, a agradecer a todos os seus amigos e familiares que lhe enviaram música e também a todos aqueles que se lembraram do seu aniversário. Agradece a toda a sua família e amigos e também agradece com muito carinho à sua prima Fátima. Agradece a todos através da música.

Rua São Sebastião, em Santa Cruz. Continuamos nesta tarde maravilhosa de segunda-feira a celebrar os 70 aninhos da Senhora Maria da Paz Alves, ela que continua reunida com todos os seus amigos e também com todos os seus familiares e continua a receber a música por parte de seus primos, Alcino, esposa e família, todos juntinhos, com muita alegria, a celebrar esta data tão especial na sua vida e por isso mesmo para a Senhora Maria da Paz envia um grande beijinho e também envia este bonito tema musical para animar esta tarde fantástica de segunda-feira. Estamos na vereda dos Vigários, Corticeiras, Jardim da Serra. Estamos também a celebrar a grande festa de aniversário da nossa querida amiga Maria Cecília de Abreu Oliveira Gomes. Ela que celebrou o seu aniversário no passado dia 3, mas hoje está a festejar os seus 59 aninhos. Muita festa, muita alegria e também muita música. A música é essa, com muito amor, muito carinho, muita amizade por parte de seu esposo, o José Gomes, também por parte de seus filhos, o Leonardo de Abreu Oliveira Gomes, João Pedro Oliveira Gomes, que reside em Guernsey, em Inglaterra, também os parabéns e a música por parte do seu filho José Diogo de Abreu Oliveira Gomes, José Nuno de Abreu Oliveira Gomes, Cláudia Fátima de Abreu Oliveira Gomes e também os seus 5 filhos. A Maria Cecília continua nesta tarde maravilhosa a receber este abraço cheio de amor de todos eles, com votos de muita saúde, felicidade e votos também de um feliz aniversário com muita alegria e muitos aninhos de vida. Continuamos em Jersey, estamos já nos agradecimentos por parte do Guilherme de Jesus Freitas, que esteve a celebrar os seus 12 aninhos. Está nesta segunda-feira nos agradecimentos, a agradecer com muito amor, muito carinho, a música e os parabéns da sua amada mãe, Ana de Jesus. Agradece com muito carinho, agradece a música, o amor, a amizade e agradece por tudo e a sua mãezinha oferece-lhe este tema musical para animar esta tarde de segunda-feira. Estamos também em Câmara de Lobos, a Ermelinda Araújo, que esteve a celebrar o seu aniversário. Está também nos agradecimentos nesta tarde de segunda-feira. A agradecer com muita amizade, muito amor, muito carinho, a música e os parabéns à sua família e amigos e também a agradecer a música e os parabéns à sua prima Fátima. Agradeço a todos com um grande, grande abraço.

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3: Continuamos a celebrar os 70 aninhos da nossa amiga Maria da Paz Alves, que reside na Rua São Sebastião, em Santa Cruz. Continua a receber a música com muita alegria, muita felicidade, e também continua a receber as músicas com muita alegria dos seus amigos e familiares. Desta feita, por parte da sua amiga Luz Rocha, que deseja a Maria da Paz um dia muito feliz, com muita alegria e também com muita saúde. Estamos na Vereda dos Vigários, Corticeiras, Jardim da Serra. Estamos também a celebrar a grande festa de aniversário da nossa querida amiga Maria Cecília de Abreu Oliveira Gomes. Ela que celebrou o seu aniversário no passado dia 3, mas hoje está a festejar os seus 59 aninhos. Muita festa, muita alegria e também muita música. A música é essa, com muito amor, muito carinho, muita amizade por parte de seu esposo, o José Gomes, também por parte de seus filhos, o Leonardo de Abreu Oliveira Gomes, João Pedro Oliveira Gomes, que reside em Guernsey, Inglaterra. Também os parabéns e a música por parte do seu filho José Diogo de Abreu Oliveira Gomes, José Nuno de Abreu Oliveira Gomes, Cláudia Fátima de Abreu Oliveira Gomes e também os seus 5 filhos. A Maria Cecília continua nesta tarde maravilhosa a receber este abraço cheio de amor de todos eles, com votos de muita saúde, felicidade e votos também de um feliz aniversário com muita alegria e muitos aninhos de vida. Continuamos em Jersey, estamos já nos agradecimentos por parte do Guilherme de Jesus Freitas, que esteve a celebrar os seus 12 aninhos. Está nesta segunda-feira nos agradecimentos, a agradecer com muito amor, muito carinho, a música e os parabéns da sua amada mãe, Ana de Jesus. Agradece com muito carinho, agradece a música, o amor, a

Mais música chega até à Rua São Sebastião, em Santa Cruz. Fantástica festa de aniversário da nossa amiga Maria da Paz Alves, ela que hoje está a celebrar os seus 70 aninhos. Continua a receber com muito carinho, muito amor, a música e os parabéns do seu primo Alcino e Anabela, e também os parabéns de todos os seus amigos e amigas das excursões. Todos a felicitar a senhora Maria da Paz Alves com um grande, grande beijinho e com votos de um dia muito feliz e que, sem dúvida, este dia se repita por muitos e longos anos cheios de muito amor, muita saúde e muita felicidade. Estamos na vereda dos Vigários, Corticeira, Jardim da Serra. Estamos também a celebrar a grande festa de aniversário da nossa querida amiga Maria Cecília de Abreu Oliveira Gomes. Ela que celebrou o seu aniversário no passado dia 3, mas hoje está a festejar os seus 59 aninhos. Muita festa, muita alegria e também muita música. A música é essa, com muito amor, muito carinho, muita amizade por parte de seu esposo, o José Gomes, também por parte de seus filhos, o Leonardo de Abreu Oliveira Gomes, João Pedro Oliveira Gomes, que reside em Guernsey, em Inglaterra. Também os parabéns e a música por parte do seu filho José Diogo de Abreu Oliveira Gomes, José Nuno de Abreu Oliveira Gomes,

Gomes, Cláudia Fátima de Abreu Oliveira Gomes e também os seus 5 filhos. A Maria Cecília continua nesta tarde maravilhosa a receber este abraço cheio de amor de todos eles, com votos de muita saúde, felicidade e votos também de um feliz aniversário com muita alegria e muitos aninhos de vida. Continuamos em Jersey, estamos já nos agradecimentos por parte do Guilherme de Jesus Freitas, que esteve a celebrar os seus 12 aninhos. Está nesta segunda-feira nos agradecimentos, a agradecer com muito amor, muito carinho, a música e os parabéns da sua amada mãe, Ana de Jesus. Agradece com muito carinho, agradece a música, o amor, a amizade e agradece por tudo. E a sua mãezinha oferece-lhe este tema musical para animar esta tarde de segunda-feira. Estamos também em Câmara de Lobos, a Ermelinda Araújo, que esteve a celebrar o seu aniversário. Está também nos agradecimentos nesta tarde de segunda-feira. A agradecer com muita amizade, muito amor, muito carinho, a música e os parabéns à sua família e amigos, e também a agradecer a música e os parabéns à sua prima Fátima. Agradeço a todos com um grande, grande

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5: Continuamos na fantástica festa de aniversário da Senhora Maria da Paz Alves, que reside na Rua São Sebastião, em Santa Cruz. Está nesta segunda-feira a celebrar os seus 70 aninhos e continua a receber a música e os parabéns de todos os seus amigos e familiares. Agora a música parte de uma amiga especial que continua também na sua vida, continua a lhe desejar um dia muito feliz, cheio de muito amor, muito carinho, muita amizade e que, sem dúvida, os desejos desta amiga especial é que repita esta data tão especial na sua vida por muitos e longos anos. Estamos na vereda dos Vigários, Corticeira, Jardim da Serra. Estamos também a celebrar a grande festa de aniversário da nossa querida amiga Maria Cecília de Abreu Oliveira Gomes. Ela que celebrou o seu aniversário no passado dia 3, mas hoje está a festejar os seus 59 aninhos. Muita festa, muita alegria e também muita música. A música é essa, com muito amor, muito carinho, muita amizade por parte de seu esposo, o José Gomes, também por parte de seus filhos, o Leonardo de Abreu Oliveira Gomes, João Pedro Oliveira Gomes, que reside em Guernsey, em Inglaterra, também os parabéns e a música por parte do seu filho José Diogo de Abreu Oliveira Gomes, José Nuno de Abreu Oliveira Gomes, Cláudia Fátima de Abreu Oliveira Gomes e também também os seus 5 filhos. A Maria Cecília continua nesta tarde maravilhosa a receber este abraço cheio de amor de todos eles, com votos de muita saúde, felicidade e votos também de um feliz aniversário com muita alegria e muitos aninhos de vida. Continuamos em Jersey, estamos já nos agradecimentos por parte do Guilherme de Jesus Freitas, que esteve a celebrar os seus 12 aninhos. Está nesta segunda-feira nos agradecimentos, a agradecer com muito amor, muito carinho, a música e os parabéns da sua amada mãe, Ana de Jesus. Agradece com muito carinho, agradece a música, o amor, a amizade e agradece por tudo, e a sua mãezinha oferece-lhe este tema musical para animar esta tarde de segunda-feira. Continuamos nos agradecimentos da nossa querida amiga Ermelinda Araújo, que esteve a celebrar o seu aniversário. Ela que reside em Câmara de Lobos e está nesta tarde de segunda-feira nos agradecimentos, a agradecer a todos os seus amigos e familiares que lhe desejaram um feliz aniversário e também a todos aqueles que se lembraram do seu dia tão especial. E agradece especialmente também à sua prima Fátima, que lhe desejou música e também que lhe desejou um feliz aniversário. Agradeço a todos com um grande, grande beijinho.

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1: Estamos na Rua São Sebastião, em Santa Cruz. Estamos a celebrar, com muita alegria, muita festa, o grande aniversário da Senhora Maria da Paz Alves. Ela que está a receber os parabéns nesta tarde de segunda-feira, com muita alegria e também com muita felicidade. Está a receber também a música, com muito amor, por parte de seu filho, de sua nora e de seu neto. Muitas felicidades, que a Senhora Maria da Paz Alves seja muito feliz e que celebre este dia por muitos e longos anos. Estamos na Vereda dos Vigários, Corticeira, Jardim da Serra. Estamos também a celebrar a grande festa de aniversário da nossa querida amiga Maria Cecília de Abreu Oliveira Gomes. Ela que celebrou o seu aniversário no passado dia 3, mas hoje está a festejar os seus 59 aninhos. Muita festa, muita alegria e também muita música. A música é essa, com muito amor, muito carinho, muita amizade por parte de seu esposo, o José Gomes, também por parte de seus filhos, o Leonardo de Abreu Oliveira Gomes, João Pedro Oliveira Gomes, que reside em Guernsey, em Inglaterra, também os parabéns e a música por parte do seu filho José Diogo de Abreu Oliveira Gomes, José Nuno de Abreu Oliveira Gomes, Cláudia Fátima de Abreu Oliveira Gomes e também os seus 5 filhos. A Maria Cecília continua nesta tarde maravilhosa a receber esta abraço cheio de amor de todos eles, com votos de muita saúde, felicidade e votos também de um feliz aniversário com muita alegria e muitos aninhos de vida. Continuamos em Jersey, estamos já nos agradecimentos por parte do Guilherme de Jesus Freitas, que esteve a celebrar os seus 12 aninhos. Está nesta segunda-feira nos agradecimentos, a agradecer com muito amor, muito carinho, a música e os parabéns da sua amada mãe, Ana de Jesus. Agradeço com muito carinho, agradeço a música, o amor, a amizade e agradeço por tudo. E a sua mãezinha oferece-lhe este tema musical para animar esta tarde de segunda-feira. Estamos também em Câmara de Lobos, a Ermelinda Araújo, que esteve a celebrar o seu aniversário. Está também nos agradecimentos nesta tarde de segunda-feira. A agradecer com muita amizade, muito amor, muito carinho, a música e os parabéns à sua família e amigos. E também a agradecer a música e os parabéns à sua prima Fátima. Agradeço a todos com um grande, grande abraço.

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4: Estamos já na terceira hora do seu programa de Música Pedida. Já sabe, vamos até bem pertinho às 17 horas, com muita música, muita alegria e também com muita boa disposição. Lembrar também que estamos em vídeo live nas páginas de Facebook das nossas rádios. Passe por lá, dê o seu like, partilhe também o vídeo com os seus amigos e também com os seus familiares. Aproveitar também para enviar um grande abraço a todos aqueles que estão na nossa companhia. Boa tarde, divirtam-se.
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4: Estamos uma vez mais de regresso até à Rua São Sebastião, em Santa Cruz. Estamos a celebrar com muita festa, muita boa música, muita alegria, a grande festa de aniversário da Senhora Maria da Paz Alves. Ela que está a celebrar os seus 70 aninhos e está a receber, acompanhada de todos os seus amigos e familiares. A música essa é agora por parte de seu irmão Manuel, que a ama muito, deseja tudo de bom na sua vida e que tenha um dia muito, muito feliz. Cheio de muita felicidade, cheio de muita alegria. Estamos na Vereda dos Vigários, Corticeira, Jardim da Serra. Estamos também a celebrar a grande festa de aniversário da nossa querida amiga Maria Cecília de Abreu Oliveira Gomes. Ela que celebrou o seu aniversário no passado dia 3, mas hoje está a festejar os seus 59 aninhos. Muita festa, muita alegria e também muita música. A música é essa, com muito amor, muito carinho, muita amizade por parte de seu esposo, o José Gomes. Também por parte de seus filhos, o Leonardo de Abreu Oliveira Gomes, João Pedro Oliveira Gomes, que reside em Guernsey, em Inglaterra. Também os parabéns e a música por parte do seu filho José Diogo de Abreu Oliveira Gomes, José Nuno de Abreu Oliveira Gomes, Cláudia Fátima de Abreu Oliveira Gomes e também os seus 5 filhos. A Maria Cecília continua nesta tarde maravilhosa a receber este abraço cheio de amor de todos eles, com votos de muita saúde, felicidade e votos também de um feliz aniversário com muita alegria e muitos aninhos de vida. Continuamos em Jersey, estamos já nos agradecimentos por parte do Guilherme de Jesus Freitas, que esteve a celebrar os seus 12 aninhos. Está nesta segunda-feira nos agradecimentos, a agradecer com muito amor, muito carinho, a música e os parabéns da sua amada mãe, Ana de Jesus. Agradece com muito carinho, agradece a música, o amor, a amizade e agradece por tudo e a sua mãezinha oferece-lhe este tema musical para animar esta tarde de segunda-feira. Estamos também em Câmara de Lobos, a Ermelinda Araújo, que esteve a celebrar o seu aniversário. Está também nos agradecimentos nesta tarde de segunda-feira, a agradecer com muita amizade, muito amor, muito carinho, a música e os parabéns à sua família e amigos e também a agradecer a música e os parabéns à sua prima Fátima. Agradeço a todos com um grande, grande

Voltamos novamente até à Rua São Sebastião, em Santa Cruz. Estamos a celebrar os 70 aninhos da Senhora Maria da Paz Alves. Muita alegria, muita festa nesta tarde de segunda-feira. A nossa amiga Maria da Paz continua a receber a música e os parabéns por parte da sua amiga Catarina e toda a sua família. Todos juntinhos enviaram um grande beijinho à Senhora Maria da Paz, com votos de um dia muito feliz e também votos de um feliz aniversário. Estamos na Vereda dos Vigários, Corticeiras, Jardim da Serra. Estamos também a celebrar a grande festa de aniversário da nossa querida amiga Maria Cecília de Abreu Oliveira Gomes. Ela que celebrou o seu aniversário no passado dia 3, mas hoje está a festejar os seus 59 aninhos. Muita festa, muita alegria e também muita música. A música é essa, com muito amor, muito carinho, muita amizade por parte de seu esposo, o José Gomes, também por parte de seus filhos, o Leonardo de Abreu Oliveira Gomes, João Pedro Oliveira Gomes, que reside em Guernsey, Inglaterra, também os parabéns e a música por parte do seu filho José Diogo de Abreu Oliveira Gomes, José Nuno de Abreu Oliveira Gomes, Cláudia Fátima de Abreu Oliveira Gomes e também os seus 5 filhos. A Maria Cecília continua nesta tarde maravilhosa a receber este abraço cheio de amor de todos eles, com votos de muita saúde, felicidade e votos também de um feliz aniversário com muita alegria e muitos aninhos de vida. Continuamos em Jersey, estamos já nos agradecimentos por parte do Guilherme de Jesus Freitas, que esteve a celebrar os seus 12 aninhos. Está nesta segunda-feira nos agradecimentos, a agradecer com muito amor, muito carinho, a música e os parabéns da sua amada mãe, Ana de Jesus. Agradeço com muito carinho, agradeço a música, o amor, a amizade e agradeço por tudo e a sua mãezinha oferece-lhe este tema musical para animar esta tarde de segunda-feira. Estamos uma vez mais em Camarlobos, na grande festa de aniversário da nossa querida amiga Ermelinda Araújo, ela que está nesta segunda-feira nos agradecimentos, a agradecer a todos os seus amigos e familiares que lhe enviaram música e também a todos aqueles que se lembraram do seu aniversário. Agradece a toda a sua família e amigos e também agradece com muito carinho à sua prima Fátima. Agradece a todos através da música.

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5: Rua São Sebastião, em Santa Cruz. Continuamos nesta tarde maravilhosa de segunda-feira a celebrar os 70 aninhos da Senhora Maria da Paz Alves. Ela que continua reunida com todos os seus amigos e também com todos os seus familiares e continua a receber a música por parte de seus primos, Alcino, esposa e família, todos juntinhos com muita alegria a celebrar esta data tão especial na sua vida e por isso mesmo para a Senhora Maria da Paz envia um grande beijinho e também envia este bonito tema musical para animar esta tarde fantástica de segunda-feira. Estamos na Vereda dos Vigários, Corticeira, Jardim da Serra. Estamos também a celebrar a grande festa de aniversário da nossa querida amiga Maria Cecília de Abreu Oliveira Gomes. Ela que celebrou o seu aniversário no passado dia 3, mas hoje está a festejar os seus 59 aninhos. Muita festa, muita alegria e também muita música. A música é essa com muito amor, muito carinho, muita amizade por parte de seu esposo, o José Gomes, também por parte de seus filhos, o Leonardo de Abreu Oliveira Gomes, João Pedro Oliveira Gomes, que reside em Guernsey, em Inglaterra. Também os parabéns e a música por parte do seu filho José Diogo de Abreu Oliveira Gomes, José Nuno de Abreu Oliveira Gomes, Cláudia Fátima de Abreu Oliveira Gomes e também os seus 5 filhos. A Maria Cecília continua nesta tarde maravilhosa a receber este abraço cheio de amor de todos eles, com votos de muita saúde, felicidade e votos também de um feliz aniversário com muita alegria e muitos aninhos de vida. Continuamos em Jersey. Estamos já nos agradecimentos por parte do Guilherme de Jesus Freitas, que esteve a celebrar os seus 12 aninhos. Está nesta segunda-feira nos agradecimentos a agradecer com muito amor, muito carinho a música e os parabéns da sua amada mãe Ana de Jesus. Agradece com muito carinho, agradece a música, o amor, a amizade e agradece por tudo e a sua mãezinha oferece-lhe este tema musical para animar esta tarde tarde de segunda-feira. Estamos também em Câmara de Lobos, Ermelinda Araújo, que esteve a celebrar o seu aniversário. Está também nos agradecimentos nesta tarde de segunda-feira. A agradecer com muita amizade, muito amor, muito carinho, a música e os parabéns à sua família e amigos, e também a agradecer a música e os parabéns à sua prima Fátima. Agradeço a todos com um grande, grande abraço.

Continuamos a celebrar os 70 aninhos da nossa amiga Maria da Paz Alves, que reside na Rua São Sebastião, em Santa Cruz. Continua a receber a música com muita alegria, muita felicidade, e também continua a receber as músicas com muita alegria dos seus amigos e familiares. Desta feita, por parte da sua amiga Luz Rocha, que deseja a Maria da Paz um dia muito feliz, com muita alegria e também com muita saúde. Estamos na vereda dos Vigários, Corticeira, Jardim da Serra. Estamos também a celebrar a grande festa de aniversário da nossa querida amiga Maria Cecília de Abreu Oliveira Gomes. Ela que celebrou o seu aniversário no passado dia 3, mas hoje está a festejar os seus 59 aninhos. Muita festa, muita alegria e também muita música. A música é essa, com muito amor, muito carinho, muita amizade por parte de seu esposo, o José Gomes, também por parte de seus filhos, o Leonardo de Abreu Oliveira Gomes, João Pedro Oliveira Gomes, que reside em Guernsey, em Inglaterra, também os parabéns e a música por parte do seu filho José Diogo de Abreu Oliveira Gomes, José Nuno de Abreu Oliveira Gomes, Cláudia Fátima de Abreu Oliveira Gomes e também os seus 5 filhos. A Maria Cecília continua nesta tarde maravilhosa a receber este abraço cheio de amor de todos eles, com votos de muita saúde, felicidade e votos também de um feliz aniversário com muita alegria e muitos aninhos de vida. Continuamos em Jersey, estamos já nos agradecimentos por parte do Guilherme de Jesus Freitas, que esteve a celebrar os seus 12 aninhos. Está nesta segunda-feira nos agradecimentos, a agradecer com muito amor, muito carinho, a música e os parabéns da sua amada mãe, Ana de Jesus. Agradece com muito carinho, agradece a música, o amor, a amizade, e agradece por tudo, e a sua mãezinha oferece-lhe este tema musical para animar esta tarde de segunda-feira. Estamos também em Câmara de Lobos, a Ermelinda Araújo, que esteve a celebrar o seu aniversário. Está também nos agradecimentos nesta tarde de segunda-feira, a agradecer com muita amizade, muito amor, muito carinho, a música e os parabéns à sua família e amigos, e também a agradecer a música e os parabéns à sua prima Fátima. Agradeço a todos com um grande, grande abraço.

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5: Mais música chega até à Rua São Sebastião, em Santa Cruz. Fantástica festa de aniversário da nossa amiga Maria da Paz Alves, ela que hoje está a celebrar os seus 70 aninhos. Continua a receber com muito carinho, muito amor, a música e os parabéns do seu primo Alcino e Anabela, e também os parabéns de todos os seus amigos e amigas das excursões. Todos a felicitar a senhora Maria da Paz Alves com um grande beijinho e com votos de um dia muito feliz e que, sem dúvida, este dia se repita por muitos e longos anos cheios de muito amor, muita saúde e muita felicidade. Estamos na vereda dos Vigários, Corticeiras, Jardim da Serra. Estamos também a celebrar a grande festa de aniversário da nossa querida amiga Maria Cecília de Abreu Oliveira Gomes. Ela que celebrou o seu aniversário no passado dia 3, mas hoje está a festejar os seus 59 aninhos. Muita festa, muita alegria e também muita música. A música é essa, com muito amor, muito carinho, muita amizade por parte de seu esposo, o José Gomes, também por parte de seus filhos, o Leonardo de Abreu Oliveira Gomes, João Pedro Oliveira Gomes, que reside em Guernsey, Inglaterra. Também os parabéns e a música por parte do seu filho José Diogo de Abreu Oliveira Gomes, José Nuno de Abreu Oliveira Gomes, Cláudia Fátima de Abreu Oliveira Gomes e também os seus 5 filhos. A Maria Cecília continua nesta tarde maravilhosa a receber este abraço cheio de amor de todos eles, com votos de muita saúde, felicidade e votos também de um feliz aniversário com muita alegria e muitos aninhos de vida. Continuamos em Jersey, estamos já nos agradecimentos por parte do Guilherme de Jesus Freitas, que esteve a celebrar os seus 12 aninhos. Está nesta segunda-feira nos agradecimentos a agradecer com muito amor, muito carinho a música e os parabéns da sua amada mãe Ana de Jesus. Agradece com muito carinho, agradece a música, o amor, a amizade e agradece por tudo, e a sua mãezinha oferece-lhe este tema musical para animar esta tarde de segunda-feira. Estamos também em Câmara de Lobos, a Ermelinda Araújo, que esteve a celebrar o seu aniversário. Está também nos agradecimentos nesta tarde de segunda-feira, a agradecer com muita amizade, muito amor, muito carinho a música e os parabéns à sua família e amigos, e também a agradecer a música e os parabéns à sua prima Fátima. Agradeço a todos com um grande abraço.

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4: Continuamos na fantástica festa de aniversário da Senhora Maria da Paz Alves, que reside na Rua São Sebastião, em Santa Cruz. Está nesta segunda-feira a celebrar os seus 70 aninhos e continua a receber a música e os parabéns de todos os seus amigos e familiares. Agora a música parte de uma amiga especial que continua também na sua vida, continua a desejar um dia muito feliz, cheio de muito amor, muito carinho, muita amizade e que, sem dúvida, os desejos desta amiga especial é que repita esta data tão especial na sua vida por muitos e longos anos. Estamos na vereda dos Vigários, Corticeira, Jardim da Serra. Estamos também a celebrar a grande festa de aniversário da nossa querida amiga Maria Cecília de Abreu Oliveira Gomes. Ela que celebrou o seu aniversário no passado dia 3, mas hoje está a festejar os seus 59 aninhos. Muita festa, muita alegria e também muita música. A música é essa, com muito amor, muito carinho, muita amizade por parte de seu esposo, o José Gomes, também por parte de seus filhos, o Leonardo de Abreu Oliveira Gomes, João Pedro Oliveira Gomes, que reside em Guernsey, Inglaterra. Também os parabéns e a música por parte do seu filho José Diogo de Abreu Oliveira Gomes, José Nuno de Abreu Oliveira Gomes, Cláudia Fátima de Abreu Oliveira Gomes e também os seus 5 filhos. A Maria Cecília continua nesta tarde maravilhosa a receber este abraço cheio de amor de todos eles, com votos de muita saúde, felicidade e votos também de um feliz aniversário com muita alegria e muitos aninhos de vida. Continuamos em Jersey, estamos já nos agradecimentos por parte do Guilherme de Jesus Freitas, que esteve a celebrar os seus 12 aninhos. Está nesta segunda-feira nos agradecimentos, a agradecer com muito amor, muito carinho, a música e os parabéns da sua amada mãe, Ana de Jesus. Agradeço com muito carinho, agradeço a música, o amor, a amizade e agradeço por tudo e a sua mãezinha oferece-lhe este tema musical para animar esta tarde de segunda-feira. Continuamos nos agradecimentos da nossa querida amiga Ermelinda Araújo, que esteve a celebrar o seu aniversário. Ela que reside em Câmara de Lobos e está nesta tarde de segunda-feira nos agradecimentos, a agradecer a todos os seus amigos e familiares que lhe desejaram um feliz aniversário e também a todos aqueles que se lembraram do seu dia tão especial. E agradeço especialmente também à sua prima Fátima, que lhe desejou música e também que lhe desejou um feliz aniversário. Agradeço a todos com um grande, grande beijinho.

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3: Estamos na Rua São Sebastião, em Santa Cruz. Estamos a celebrar com muita alegria, muita festa, o grande aniversário da Senhora Maria da Paz Alves. Ela que está a receber os parabéns nesta tarde de segunda-feira, com muita alegria e também com muita felicidade. Está a receber também a música, com muito amor, por parte de seu filho, de sua nora e de seu neto. Muitas felicidades, que a Senhora Maria da Paz Alves seja muito feliz e que celebre este dia por muitos e longos anos. Estamos na Vereda dos Vigários, Corticeira, Jardim da Serra. Estamos também a celebrar a grande festa de aniversário da nossa querida amiga Maria Cecília de Abreu Oliveira Gomes. Ela que celebrou o seu aniversário no passado dia 3, mas hoje está a festejar os seus 59 aninhos. Muita festa, muita alegria e também muita música. A música é essa, com muito amor, muito carinho, muita amizade por parte de seu esposo, o José Gomes, também por parte de seus filhos, o Leonardo de Abreu Oliveira Gomes, João Pedro Oliveira Gomes, que reside em Guernsey, em Inglaterra, também os parabéns e a música por parte do seu filho José Diogo de Abreu Oliveira Gomes, José Nuno de Abreu Oliveira Gomes, Cláudia Fátima de Abreu Oliveira Gomes e também os seus 5 filhos. A Maria Cecília continua nesta tarde maravilhosa a receber esta abraço cheio de amor de todos eles, com votos de muita saúde, felicidade e votos também de um feliz aniversário com muita alegria e muitos aninhos de vida. Continuamos em Jersey, estamos já nos agradecimentos por parte do Guilherme de Jesus Freitas, que esteve a celebrar os seus 12 aninhos. Está nesta segunda-feira nos agradecimentos, a agradecer com muito amor, muito carinho, a música e os parabéns da sua amada mãe Ana de Jesus. Agradeço com muito carinho, agradeço a música, o amor, a amizade e agradeço por tudo. E a sua mãezinha oferece-lhe este tema musical para animar esta tarde de segunda-feira. Estamos também em Câmara de Lobos, a Ermelinda Araújo, que esteve a celebrar o seu aniversário. Está também nos agradecimentos nesta tarde de segunda-feira. A agradecer com muita amizade, muito amor, muito carinho, a música e os parabéns à sua família e amigos. E também a agradecer a música e os parabéns à sua prima Fátima. Agradeço a todos com um grande, grande abraço.

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4: Estamos já na quarta e última hora do seu programa de música pedida. Já sabe, vamos até bem pertinho às 17 horas, esperando sempre que estejam a se divertir e que estejam a ter uma excelente tarde na nossa companhia.
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4: Estamos uma vez mais de regresso até à Rua São Sebastião, em Santa Cruz. Estamos a celebrar com muita festa, muita boa música, muita alegria, a grande festa de aniversário da Senhora Maria da Paz Alves. Ela que está a celebrar os seus 70 aninhos e está a receber, acompanhada de todos os seus amigos e familiares. A música essa é agora por parte de seu irmão Manuel, que a ama muito, deseja tudo de bom na sua vida e que tenha um dia muito, muito feliz. Feliz, cheio de muita felicidade, cheio de muita alegria. Estamos na vereda dos Vigários, Corticeiras, Jardim da Serra. Estamos também a celebrar a grande festa de aniversário da nossa querida amiga Maria Cecília de Abreu Oliveira Gomes. Ela que celebrou o seu aniversário no passado dia 3, mas hoje está a festejar os seus 59 aninhos. Muita festa, muita alegria e também muita música. A música é essa, com muito amor, muito carinho, muita amizade por parte de seu esposo, o José Gomes, também por parte de seus filhos, o Leonardo de Abreu Oliveira Gomes, João Pedro Oliveira Gomes, que reside em Guernsey, Inglaterra, também os parabéns e a música por parte do seu filho José Diogo de Abreu Oliveira Gomes, José Nuno de Abreu Oliveira Gomes, Cláudia Fátima de Abreu Oliveira Gomes e também os seus cinco filhos. A Maria Cecília continua nesta tarde maravilhosa a receber este abraço cheio de amor de todos eles, com votos de muita saúde, felicidade e votos também de um feliz aniversário com muita alegria e muitos aninhos de vida. Continuamos em Jersey, estamos já nos agradecimentos por parte do Guilherme de Jesus Freitas, que esteve a celebrar os seus 12 aninhos. Está nesta segunda-feira nos agradecimentos, a agradecer com muito amor, muito carinho, a música e os parabéns da sua amada mãe, Ana de Jesus. Agradece com muito carinho, agradece a música, o amor, a amizade e agradece por tudo, e a sua mãezinha oferece-lhe este tema musical para animar esta tarde de segunda-feira. Estamos também em Câmara de Lobos, a Ermelinda Araújo, que esteve a celebrar o seu aniversário. Está também nos agradecimentos nesta tarde de segunda-feira. A agradecer com muita amizade, muito amor, muito carinho, a música e os parabéns à sua família e amigos, e também a agradecer a música e os parabéns à sua prima Fátima. Agradeço a todos com um grande, grande abraço.

Voltamos novamente até à Rua São Sebastião, em Santa Cruz. Estamos a celebrar os 70 aninhos da Senhora Maria da Paz Alves. Muita alegria, muita festa nesta tarde de segunda-feira. A nossa amiga Maria da Paz continua a receber a música e os parabéns por parte da sua amiga Catarina e toda a sua família. Todos juntinhos enviaram um grande beijinho à Senhora Maria da Paz, com votos de um dia muito feliz e também votos de um feliz aniversário. Estamos na Vereda dos Vigários, Corticeira, Jardim da Serra. Estamos também a celebrar a grande festa de aniversário da nossa querida amiga Maria Cecília de Abreu Oliveira Gomes. Ela que celebrou o seu aniversário no passado dia 3, mas hoje está a festejar os seus 59 aninhos. Muita festa, muita alegria e também muita música. A música é essa, com muito amor, muito carinho, muita amizade por parte de seu esposo, o José Gomes, também por parte de seus filhos, o Leonardo de Abreu Oliveira Gomes, João Pedro Oliveira Gomes, que reside em Guernsey, em Inglaterra, também os parabéns e a música por parte do seu filho José Diogo de Abreu Oliveira Gomes, José Nuno de Abreu Oliveira Gomes, Cláudia Fátima de Abreu Oliveira Gomes e também os seus 5 filhos. A Maria Cecília continua nesta tarde maravilhosa a receber este abraço cheio de amor de todos eles, com votos de muita saúde, felicidade e votos também de um feliz aniversário com muita alegria e muitos aninhos de vida. Continuamos em Jersey, estamos já nos agradecimentos por parte do Guilherme de Jesus Freitas, que esteve a celebrar os seus 12 aninhos. Está nesta segunda-feira nos agradecimentos, a agradecer com muito amor, muito carinho, a música e os parabéns da sua amada mãe, Ana de Jesus. Agradece com muito carinho, agradece a música, o amor, a amizade e agradece por tudo e a sua mãezinha oferece-lhe este tema musical para animar esta tarde de segunda-feira. Estamos uma vez mais em Camarlobos, na grande festa de aniversário da nossa querida amiga Ermelinda Araújo, ela que está nesta segunda-feira nos agradecimentos, a agradecer a todos os seus amigos e familiares que lhe enviaram música e também a todos aqueles que se lembraram do seu aniversário. Agradece a toda a sua família e amigos e também agradece com muito carinho à sua prima Fátima. Agradece a todos através da música.

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7: Rua São Sebastião, em Santa Cruz. Continuamos nesta tarde maravilhosa de segunda-feira a celebrar os 70 aninhos da Senhora Maria da Paz Alves. Ela que continua reunida com todos os seus amigos e também com todos os seus familiares e continua a receber a música por parte de seus primos, Alcino, esposa e família. Todos juntinhos, com muita alegria, a celebrar esta data tão especial na sua vida e por isso mesmo para a Senhora Maria da Paz envia um grande beijinho e também envia este bonito tema musical para animar esta tarde fantástica de segunda-feira. Estamos na vereda dos Vigários, Corticeiras, Jardim da Serra. Estamos também a celebrar a grande festa de aniversário da nossa querida amiga Maria Cecília de Abreu Oliveira Gomes. Ela que celebrou o seu aniversário no passado dia 3, mas hoje está a festejar os seus 59 aninhos. Muita festa, muita alegria e também muita música. A música é essa, com muito amor, muito carinho, muita amizade por parte de seu esposo, o José Gomes, também por parte de seus filhos, o Leonardo de Abreu Oliveira Gomes, João Pedro Oliveira Gomes, que reside em Guernsey, em Inglaterra, também os parabéns e a música por parte do seu filho José Diogo de Abreu Oliveira Gomes, José Nuno de Abreu Oliveira Gomes, Cláudia Fátima de Abreu Oliveira Gomes e também os seus cinco filhos. A Maria Cecília continua nesta tarde maravilhosa a receber este abraço cheio de amor de todos eles, com votos de muita saúde, felicidade e votos também de um feliz aniversário com muita alegria e muitos aninhos de vida. Continuamos em Jersey, estamos já nos agradecimentos por parte do Guilherme de Jesus Freitas, que esteve a celebrar os seus 12 aninhos. Está nesta segunda-feira nos agradecimentos, a agradecer com muito amor, muito carinho, a música e os parabéns da sua amada mãe, Ana de Jesus. Agradece com muito carinho, agradece a música, o amor, a amizade e agradece por tudo e a sua mãezinha oferece-lhe este tema musical para animar esta tarde de segunda-feira. Estamos também em Câmara de Lobos, a Ermelinda Araújo, que esteve a celebrar o seu aniversário. Está também nos agradecimentos nesta tarde de segunda-feira. A agradecer com muita amizade, muito amor, muito carinho, a música e os parabéns à sua família e amigos, e também a agradecer a música e os parabéns à sua prima Fátima. Agradeço a todos com um grande

Continuamos a celebrar os 70 aninhos da nossa amiga Maria da Paz Alves, que reside na Rua São Sebastião, em Santa Cruz. Continua a receber a música com muita alegria, muita felicidade, e também continua a receber as músicas com muita alegria dos seus amigos e familiares. Desta feita, por parte da sua amiga Luz Rocha, que deseja a Maria da Paz um dia muito feliz, com muita alegria e também com muita saúde. Estamos na Vereda dos Vigários, Corticeira, Jardim da Serra. Estamos também a celebrar a grande festa de aniversário da nossa querida amiga Maria Cecília de Abreu Oliveira Gomes. Ela que celebrou o seu aniversário no passado dia 3, mas hoje está a festejar os seus 59 aninhos. Muita festa, muita alegria e também muita música. A música é essa, com muito amor, muito carinho, muita amizade por parte de seu esposo, o José Gomes, também por parte de seus filhos, o Leonardo de Abreu Oliveira Gomes, João Pedro Oliveira Gomes, que reside em Guernsey, em Inglaterra. Também os parabéns e a música por parte do seu filho José Diogo de Abreu Oliveira Gomes, José Nuno de Abreu Oliveira Gomes, Cláudia Fátima de Abreu Oliveira Gomes e também os seus 5 filhos. A Maria Cecília continua nesta tarde maravilhosa a receber este abraço cheio de amor de todos eles, com votos de muita saúde, felicidade e votos também de um feliz aniversário com muita alegria e muitos aninhos de vida. Continuamos em Jersey, estamos já nos agradecimentos por parte do Guilherme de Jesus Freitas, que esteve a celebrar os seus 12 aninhos. Está nesta segunda-feira nos agradecimentos, a agradecer com muito amor, muito carinho, a música e os parabéns da sua amada mãe, Ana de Jesus. Agradece com muito carinho, agradece a música, o amor, a amizade, e agradece por tudo, e a sua mãezinha oferece-lhe este tema musical para animar esta tarde de segunda-feira. Estamos também em Câmara de Lobos, a Ermelinda Araújo, que esteve a celebrar o seu aniversário. Está também nos agradecimentos nesta tarde de segunda-feira, a agradecer com muita amizade, muito amor, muito carinho, a música e os parabéns à sua família e amigos, e também a agradecer a música e os parabéns à sua prima Fátima. Agradeço a todos com um grande, grande abraço.

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Alcino e Anabela, e também os parabéns de todos os seus amigos e amigas das excursões. Todos a felicitar a senhora Maria da Paz Alves com um grande, grande beijinho e com votos de um dia muito feliz e que, sem dúvida, este dia se repita por muitos e longos anos cheios de muito amor, muita saúde e muita felicidade. Estamos na Vereda dos Vigários, Corticeira, Jardim da Serra. Estamos também a celebrar a grande festa de aniversário da nossa querida amiga Maria Cecília de Abreu Oliveira Gomes. Ela que celebrou o seu aniversário no passado dia 3, mas hoje está a festejar os seus 59 aninhos. Muita festa, muita alegria e também muita música. A música é essa com muito amor, muito carinho, muita amizade por parte de seu esposo, o José Gomes, também por parte de seus filhos, o Leonardo de Abreu Oliveira Gomes, João Pedro Oliveira Gomes, que reside em Guernsey, Inglaterra. Também os parabéns e a música por parte do seu filho José Diogo de Abreu Oliveira Gomes, José Nuno de Abreu Oliveira Gomes, Cláudia Fátima de Abreu Oliveira Gomes e também os seus 5 filhos. A Maria Cecília continua nesta tarde maravilhosa a receber este abraço cheio de amor de todos eles, com votos de muita saúde, felicidade e votos também de um feliz aniversário com muita alegria e muito os aninhos de vida. Continuamos em Jersey, estamos já nos agradecimentos por parte do Guilherme de Jesus Freitas, que esteve a celebrar os seus 12 aninhos. Está nesta segunda-feira nos agradecimentos, a agradecer com muito amor, muito carinho, a música e os parabéns da sua amada mãe, Ana de Jesus. Agradece com muito carinho, agradece a música, o amor, a amizade e agradece por tudo e a sua mãezinha oferece-lhe esta tema musical para animar esta tarde de segunda-feira. Estamos também em Câmara de Lobos, a Ermelinda Araújo, que esteve a celebrar o seu aniversário. Está também nos agradecimentos nesta tarde de segunda-feira. A agradecer com muita amizade, muito amor, muito carinho, a música e os parabéns à sua família e amigos e também a agradecer a música e os parabéns à sua prima Fátima. Agradeço a todos com um grande, grande abraço. 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
4: Continuamos na fantástica festa de aniversário da Senhora Maria da Paz Alves, que reside na Rua São Sebastião, em Santa Cruz. Está nesta segunda-feira a celebrar os seus 70 aninhos e continua a receber a música e os parabéns de todos os seus amigos e familiares. Agora, a música parte de uma amiga especial que continua também na sua vida, continua a desejar um dia muito feliz, cheio de muito amor, muito carinho, muita amizade e que, sem dúvida, os desejos desta amiga especial é que repita esta data tão especial na sua vida por muitos e longos anos. Estamos na vereda dos Vigários, Corticeira, Jardim da Serra. Estamos também a celebrar a grande festa de aniversário da nossa querida amiga Maria Cecília de Abreu Oliveira Gomes. Ela que celebrou o seu aniversário no passado dia 3, mas hoje está a festejar os seus 59 aninhos. Muita festa, muita alegria e também muita música. A música é essa, com muito amor, muito carinho, muita amizade por parte de seu esposo, o José Gomes, também por parte de seus filhos, o Leonardo de Abreu Oliveira Gomes, João Pedro Oliveira Gomes, que reside em Guernsey, Inglaterra, também os parabéns e a música por parte do seu filho José Diogo de Abreu Oliveira Gomes, José Nuno de Abreu Oliveira Gomes, Cláudia Fátima de Abreu Oliveira Gomes e também os seus 5 filhos. A Maria Cecília continua nesta tarde maravilhosa a receber este abraço cheio de amor de todos eles, com votos de muita saúde, felicidade e votos também de um feliz aniversário com muita alegria e muitos aninhos de vida. Continuamos em Jersey, estamos já nos agradecimentos por parte do Guilherme de Jesus Freitas, que esteve a celebrar os seus 12 aninhos. Está nesta segunda-feira nos agradecimentos, a agradecer com muito amor, muito carinho, a música e os parabéns da sua amada mãe, Ana de Jesus. Agradece com muito carinho, agradece a música, o amor, a amizade e agradece por tudo e a sua mãezinha oferece-lhe este tema musical para animar esta tarde de segunda-feira. Continuamos nos agradecimentos da nossa querida amiga Ermelinda Araújo, que esteve a celebrar o seu aniversário. Ela que reside em Câmara de Lobos e está nesta tarde de segunda-feira nos agradecimentos, a agradecer a todos os seus amigos e familiares que lhe desejaram um feliz aniversário e também a todos aqueles que se lembraram do seu dia tão especial. E agradece especialmente também à sua prima Fátima, que lhe desejou música e também que lhe desejou um feliz aniversário. Agradece a todos com um grande, grande beijinho.

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2: Estamos na Rua São Sebastião, em Santa Cruz. Estamos a celebrar com muita alegria, muita festa, o grande aniversário da Senhora Maria da Paz Alves. Ela que está a receber os parabéns nesta tarde de segunda-feira, com muita alegria e também com muita felicidade. Está a receber também a música, com muito amor, por parte de seu filho, de sua nora e de seu neto. Muitas felicidades, que a Senhora Maria da Paz Alves seja muito feliz e que celebre este dia por muitos e longos anos. Estamos na Vereda dos Vigários, Corticeira, Jardim da Serra. Estamos também a celebrar a grande festa de aniversário da nossa querida amiga Maria Cecília de Abreu Oliveira Gomes. Ela que celebrou o seu aniversário no passado dia 3, mas hoje está a festejar os seus 59 aninhos. Muita festa, muita alegria e também muita música. A música é essa, com muito amor, muito carinho, muita amizade por parte de seu esposo, o José Gomes, também por parte de seus filhos, o Leonardo de Abreu Oliveira Gomes, João Pedro Oliveira Gomes, que reside em Guernsey, em Inglaterra, também os parabéns e a música por parte do seu filho José Diogo de Abreu Oliveira Gomes, José Nuno de Abreu Oliveira Gomes, Cláudia Fátima de Abreu Oliveira Gomes e também os seus 5 filhos. A Maria Cecília continua nesta tarde maravilhosa a receber esta abraço cheio de amor de todos eles, com votos de muita saúde, felicidade e votos também de um feliz aniversário com muita alegria e muitos aninhos de vida. Continuamos em Jersey, estamos já nos agradecimentos por parte do Guilherme de Jesus Freitas, que esteve a celebrar os seus 12 aninhos. Está nesta segunda-feira nos agradecimentos, a agradecer com muito amor, muito carinho, a música e os parabéns da sua amada mãe Ana de Jesus. Agradeço com muito carinho, agradeço a música, o amor, a amizade e agradeço por tudo. E a sua mãezinha oferece-lhe este tema musical para animar esta tarde de segunda-feira. Estamos também em Câmara de Lobos, a Ermelinda Araújo, que esteve a celebrar o seu aniversário. Está também nos agradecimentos nesta tarde de segunda-feira. A agradecer com muita amizade, muito amor, muito carinho, a música e os parabéns à sua família e amigos. E também a agradecer a música e os parabéns à sua prima Fátima. Agradeço a todos com um grande, grande abraço.

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1: E prontos, meus amigos, chegamos ao término desta fantástica emissão de hoje de Música Pedida. Foi sem dúvida um enorme prazer estar aqui estas 4 horas a vos fazer companhia, a vos dar música, alegria e muita festa. Já sabem, voltaremos amanhã a partir das 13 horas com o seu programa favorito de Música Pedida. Tenha uma excelente tarde. Queremos enviar novamente aquele grande abraço cheio de carinho, cheio de amizade para todos os nossos imigrantes espalhados pelos 4 cantinhos do mundo. Um grande abraço também para todos os nossos ouvintes na nossa Ilha da Madeira, Porto Santo, Açores, Portugal Continental e a todos quantos nos escutam. Obrigado pela vossa companhia. É sempre um prazer estar aqui. Um bem-aja a todos vocês. Fiquem bem. E não esqueçam nunca de fazer alguém feliz. Um abraço e até amanhã.

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0: Máximas saudações, votos renovados de uma excelente tarde. Estamos a dar início a mais uma fantástica e maravilhosa emissão de Sempre em Festa, aqui na sua Rádio Festival Madeira. Já sabe, eu e você até bem pertinho às 20 horas, com muita alegria, muita boa música, boas recordações ao longo destas 2 horas. Fique connosco, esta é a sua rádio.
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São momentos como este que fazem da música uma companhia especial. Por isso, aumente o volume, deixe a música entrar e fique desse lado, porque até às 20 horas estaremos aqui com muita música, muita energia e também muitas surpresas musicais preparadas para todos vocês.

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0: Está lendo esportes?
1: Sim, adoro esportes.
0: E como vai o seu Flamengo, hein?
1: Bem, ganhando sempre.
0: Eu quero te contar.
1: Ah, deixe-me ler, minha filha.
0: Tá bem, papai. Não falo mais.
1: Ainda.

0: esse lápis.
1: Bem, e daí?
0: Fecha os olhos.
1: Está bem, vai lá.
0: Assina aqui.
1: Um autógrafo?
0: Para os meus colegas. É só isso,
2: pois
0: papai.
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caríssimos amigos ouvintes, chegamos ao término destes primeiros 60 minutos desta grande festa que é o seu Sempre em Festa. Mas a seguir ao sinal horário das 19 horas, voltamos com mais música, mais alegria e mais festa. Até já!

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Nossa emissão de Sempre em Festa. Já sabe, durante os próximos 60 minutos vamos ter muita boa música e vamos ter também, pelo meio, algumas recordações. Queremos enviar também um caloroso abraço a todos os nossos imigrantes espalhados pelos quatro cantinhos do mundo e também, claro, cumprimentar a todos aqueles que nos ouvem através da frequência modulada 98.4 FM na nossa Ilha da Madeira. Um abraço também a todos aqueles que nos ouvem no Porto Santo, Açores, Portugal, Continental. A todos aquele grande, grande abraço.

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E eu estou consigo até bem pertinho às 20 horas, sempre com muita energia e aquela vontade de transformar o vosso final de tarde numa verdadeira festa.

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meus amigos, chegamos ao término desta nossa emissão de Sempre em Festa. Foi sem dúvida 2 horas muito bem passadinhas aqui com a sua companhia e também com a sua energia. Já sabem, voltarei amanhã a partir das 18 horas na sua Rádio Festival. Enviar um caloroso abraço a todos aqueles que estiveram connosco e já sabem, não esqueça nunca de fazer alguém feliz. Um grande abraço deste que vos fala, Júlio Pereira.

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2: A greve dos tripulantes de cabine da EasyJet obrigou ao cancelamento de quase 370 voos, segundo os números avançados à agência Lusa pelo Sindicato do Sal de Voo, que avisou que os efeitos deverão continuar a ser fortemente sentidos até à próxima sexta-feira. A adesão dos tripulantes, segundo os números do sindicato, continua nos 100%. O sindicato alertou ainda para o facto de terem sido realizados à margem dos serviços mínimos 8 voos de forma ilegal, com recurso a tripulantes e chefias de base estrangeiras, situação que já tinha sido denunciada à Autoridade para as Condições do Trabalho. Nas comemorações do 5 de outubro, o Presidente da República, António José Seguro, apelou à responsabilidade de todos os que exercem funções públicas e alertou para a erosão da confiança nas instituições. O chefe de Estado apontou como exemplos as decisões administrativas tardias, os licenciamentos que levam tempos infinitos, apoios que tardam, processos judiciais que se eternizam e considerou que daí decorre um dos perigos que ameaça a República, precisamente a erosão da confiança na integridade e eficácia das instituições. O Governo Regional assina esta terça-feira 17 contratos de programa com 17 entidades de economia social que executam no terreno o programa ProAges 2. Este programa abrange os 11 concelhos da região num investimento de 2,16 milhões de euros. Entre 2022 e 2025, o ProAges 1 apoiou 11.494 famílias e 40.207 beneficiários, com uma execução acumulada superior a 7,6 milhões de euros. No desporto, Lionel Messi despede-se esta terça-feira da seleção argentina de futebol em campo, num particular com o Benin. O jogo será no Estádio Monumental, a casa do River Plate, onde Messi nunca perdeu. Lionel Messi tem 39 anos e esteve ao serviço da seleção da Argentina desde 2005. Embora termine o seu serviço na seleção argentina, Messi continua a defender as cores do Inter Miami, clube norte-americano, onde tem contrato até o final de 2028.
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amigos meus, mas amados de meu Pai. Eu tenho certeza, eu tenho fé, convicção de que você, amiga e amigo, é tão amado de meu Pai quanto eu. E por conta desse amor dele para conosco, é que ele nos deu a sua santa palavra. A palavra dele é ele falando com a gente. Quando você lê a Bíblia, medita, então você ouve a voz de Deus. Quando você ora, é você que fala com Deus e ele ouve. Então nós somos amados dele. E por essa causa Jesus veio ao mundo, por causa do seu amor. Não é um amor sentimental, não é um amor passageiro, é um amor eterno, infinito, um amor que a gente não pode nem entender a sua grandeza. Então, Deus nos deu o seu amor, mas nos deu também a fé. A fé, essa fé que você tem aí agora, essa fé que nós temos, cada um de nós, que nós temos na palavra dele, essa fé é que faz a gente, se for seguida, obedecida, praticada, então ela que vai nos levar a conduzir a nossa vitória. Nós só vencemos aqui neste mundo se nós mantivermos a nossa fé na palavra de Deus, prática na palavra dele. Você sabe que Deus espera que nós venhamos manter essa fé. E manter a fé é manter a confiança nele. Nós passamos muitos problemas por esse mundo, todos nós. É o reino dos céus que nós estamos lutando para conquistar. Nós, quando a gente entra no reino de Deus, esse é o meu entendimento, viu, pessoal? É um entendimento pessoal. Quando nós entregamos nossa vida, nossa alma, nossas vontades, nosso eu, como o casal faz no casamento, né? A pessoa casa, ela entrega a vida dela para outra pessoa e os dois se tornam um só corpo. Assim também é com Deus. Você tem uma ideia do que é entregar a vida para Jesus? É isso aí. Você entrega a sua vida para ele. Quer dizer, você não o vê, você não o toca, você não o sente, mas você tem certeza que ele conduz os seus pensamentos, sua vida, seus sentimentos, sua fé, sua confiança. Você tem certeza, porque é o Espírito Santo quem confirma dentro de nós, tanto o querer como o realizar, e que confirma que somos filhos de Deus. Então, nós vivemos num mundo onde temos que lutar para sobreviver, um mundo cão. Então, no reino deste mundo, as pessoas lutam, elas lutam ferrenhamente para conquistar o mundo, o reino deste mundo. Então, as pessoas dão a vida por dinheiro, fazem negócio com Satanás para ter dinheiro, ter sucesso, ter isso, ter aquilo e aquilo outro. E depois elas acabam dando cabo à própria vida, porque depois que conquistam tudo, elas viram que tudo que conquistaram neste mundo
não valia nada. Tudo era vaidade e futilidade. Mas há aqueles que são mais inteligentes, eu diria sábios, são aqueles que pensam, que raciocinam de acordo com os raciocínios, os pensamentos de Deus, que seguem a palavra de Deus, porque os pensamentos de Deus são eternos, a palavra de Deus é eterna. Deus nos deu a palavra dele, Deus nos deu a palavra dele, e a palavra dele é que, uma vez praticada, obedecida, traz os benefícios que a própria palavra promete, mas também traz os malefícios que a própria palavra promete àqueles que são rebeldes. Então, é uma questão de inteligência. É como falamos, nós temos falado, né? Você colhe hoje o que plantou ontem, vai colher amanhã o que você está plantando hoje. Então, isso é tão certo como Deus existe. Então, eu colho hoje o que eu plantei ontem, vou colher amanhã o que eu estou plantando hoje. Então, a palavra de Deus, uma vez pensada, raciocinada, a palavra de Deus, uma vez comida, digerida e praticada, então, ela vai trazer benefícios. Quais são os benefícios? Os benefícios são do reino, do acesso, da entrada do reino de Deus. Você entra no reino de Deus. Quando a pessoa ouve e pratica a palavra de Deus, ela está vivendo no reino de Deus, aqui na terra. O reino de Deus não é lá no céu, não. É aqui na terra. O reino de Deus é aqui. O reino dos céus é lá no céu. É depois que a gente morre. É onde vai viver a nossa alma por toda a eternidade. Mas aqui na terra, nós entramos, quando pensamos os pensamentos de Deus, nós entramos no reino de Deus. E quando adentramos o reino de Deus, então nós vivemos de acordo com as leis, os mandamentos, as palavras, as promessas, as obrigações que o reino de Deus impõe. Todo reino tem lei, todo reino tem as suas leis. Então, o Brasil tem as suas leis, os Estados Unidos tem as suas leis, cada país tem as suas próprias leis. Mas o reino de Deus, as leis são a palavra de Deus, ela ensina a gente a viver no reino de Deus. E no reino de Deus, nós aprendemos a confiar no que Deus prometeu. Nós podemos confiar na palavra do reino de Deus, porque ela se cumpre. Não é como a palavra do reino deste mundo, não. A palavra do reino deste mundo não vale nada, mas a palavra do reino de Deus vale. Vale. Vale por quê? Porque todos os que se mantêm firmes na fé prevalecem. Prevalecem. Continuam. Ninguém fica desesperado, ninguém dá cabo da vida por causa de problemas. Não. Todos os que estão vivendo no reino de Deus, quer dizer, subordinando sua vida, suas vontades ao rei do reino de Deus, que é Jesus, então esses prevalecerão, esses vencerão. E somente estes terão acesso ao reino dos céus quando saírem daqui deste mundo. Então, amiga e amigo, em muitos momentos da nossa vida, todos nós vivenciamos situações difíceis, desesperadoras, aflitas. Isso a gente aprende também na palavra de Deus, nas Sagradas Escrituras. Quando você lê a Bíblia, você vê o Velho Testamento, e o Novo também mostra, tanto o Velho quanto o Novo Testamento, mostram o quê? O reino deste mundo. Mas também mostram o reino de Deus, dá a visão do reino dos céus, o reino dos céus, dá a visão do reino de Deus e a visão do reino dos céus. E somente aqueles que são vencedores conquistam o reino dos céus. Então, quando a gente entra no reino
de Deus, quer dizer, subordinamos nossa vida de acordo com a palavra de Deus, então nós estamos nos encaminhando para o reino dos céus. Mas nós estamos vivendo no reino de Deus, aqui embaixo, na terra. Entende? Então você está vivendo aqui na terra, mas sujeito ao reino de Deus, à palavra de Deus, à palavra do rei do reino de Deus, que é Jesus. Por isso Jesus disse, buscai primeiro o reino de Deus, primeiro o reino de Deus, e todas as demais coisas serão acrescentadas. Então, quando nós vivenciamos problemas aqui no reino de Deus, como é o que nós vimos o povo de Israel enfrentou, os faraós, o seu exército veio atrás dele e tal, Deus mandou Moisés falar para eles, olha, o Senhor pelejará por vós e vós vos calareis. Quer dizer, essa palavra que Moisés deu para o povo de Israel animou o povo de Israel para tomar posse da terra prometida. A terra prometida era apenas sombra do reino dos céus. Então, nós vemos que a palavra de Deus sustenta a nossa fé, sustenta a nossa esperança, sustenta o nosso espírito, a nossa alma. Quando o nosso espírito vai bem, está saudável com a palavra de Deus, então a nossa alma fica calma, tranquila, serena, porque sabe que Deus está conduzindo-a. É isso aí, minha amiga. Quando nós estamos bem espiritualmente, nós estaremos bem emocionalmente. Quando estamos mal espiritualmente, nós estaremos mal emocionalmente. Aí vem depressão, tristeza, vem que angústia, insônia, nervosismo. A pessoa fica ansiosa por isso, ansiosa. A pessoa fica correndo atrás do vento. Essa é a realidade, quando ela está mal espiritualmente. Mas quando ela está bem espiritualmente falando, então a sua alma fica sossegada, porque ela descansa nas promessas de Deus. O Senhor pelejará por vós e vós vos calareis. Não tenta defender o indefensável, não tenta se defender, amigo, contra as maledicências, contra as falácias, contra tudo que o mundo traz, tudo que o diabo sopra, o diabo ensina, orienta, o diabo fala também para trazer dúvida, medo, terror. É isso aí. Mas nós temos a palavra de Deus. Quem vive no reino de Deus, ouve a palavra de Deus, do reino de Deus. Quem vive no reino desse mundo, ouve a palavra do diabo. É isso aí. Agora você descobre que reino que você está vivendo. Se você estiver vivendo no reino de Deus, você ouve a palavra de Deus e a sua alma sossega e você aguarda, espera no Senhor. Você fica calada, não vai se defender e o próprio Deus vai fazer a defesa por você. Agora, quem vive no reino deste mundo, infelizmente, tenta se agarrar ao dinheiro, tentando, o dinheiro vai me comprar bons advogados, o dinheiro vai fazer isso, vai pagar aquilo, mas o dinheiro não consegue resolver o problema da alma, porque é um problema espiritual. E se a alma vai mal, é porque o espírito está mal, então tudo vai mal. Então, minha amiga e meu caro amigo, você que me ouve, não se esqueça daquela palavra do rei dos reis, o rei do reino de Deus. Jesus disse ao vencedor, ele fala com o anjo, os anjos das sete igrejas apocalípticas. Então, cada pessoa, cada igreja, representa uma pessoa, é um tipo de pessoa. Então, na igreja de, digamos,
Efésios, a igreja que era espiritual, o anjo tinha obra, o anjo era dedicado na igreja, etc, etc, etc. Porém, Jesus falou para ele, olha, você tem obra, você tem isso, você tem aquilo, você é uma pessoa correta e tal, mas, tenho uma coisa contra ti, que deixaste o teu primeiro amor. Deixar o primeiro amor, na minha ótica, na minha fé, é você deixar a comunhão com Deus. Você está tão ocupado nos afazeres, até mesmo da própria obra de Deus, da própria igreja, que você se esquece do Senhor da igreja. E aí, foi aí que Jesus falou com o anjo da igreja em Éfeso. Ele disse, tem obras, eu aprecio o trabalho que você está fazendo, mas você deixou, está em falta com uma coisa, você deixou o seu primeiro amor. Sabe aquele primeiro amor? Você deixou. Porque antes você orava, você estava sempre procurando saber o que estava escrito na minha palavra. Antes você, aquela pessoa que jejuava, aquela pessoa que se dedicava, você dedicava. Mas pouco a pouco você foi deixando, esfriando a sua fé, a sua comunhão comigo. E ficou mais ocupado na obra física. Você ficou mais ocupado com o reino deste mundo. E Jesus chamou a atenção daquele anjo. E talvez seja essa a sua situação. Presta atenção, minha amiga e meu amigo. Quando as pessoas vêm na igreja, a igreja foi instituída pelo próprio Senhor Jesus. Ele é o edificador da igreja. A igreja é para sustentar o seu povo, o seu corpo, que são os membros da igreja. Para ouvir a palavra, buscar a presença de Deus, participar da Santa Ceia, enfim, vivenciar a comunhão com Deus naqueles minutos, ou naquelas horas, né, enquanto está ali, dedicando aqueles momentos para Deus. E então muitas pessoas vêm cansadas, estafadas, desanimadas, e vêm mais para cumprir uma obrigação. E isso é religiosidade. Essa religiosidade é que faz a pessoa pensar que ela está bem com Deus, porque ela vai na igreja, ela é fiel nos seus dízimos, nas suas ofertas, e daí? Mas o relacionamento com Deus não atende à necessidade dela. Então ele fala, tem obras, vejo o teu trabalho, mas deixaste o teu primeiro amor. Então, esse primeiro amor é a comunhão íntima com Deus. Quando a pessoa vive em comunhão com Deus, ela nunca está, nunca fica desprevenida, ela está sempre em comunhão com Ele. Ela está sempre em espírito de oração. Se ela não estiver orando, mas ela está em espírito de oração, qualquer que seja a tarefa, o trabalho que ela executa, mas o pensamento dela, o espírito dela está ligado com Deus. É isso aí, minha amiga, meu amigo. Então, quando a pessoa está nessa comunhão íntima com Deus permanente, a sua fé está viva, avivada. A sua fé atende às suas necessidades. E quando vêm os inimigos, quando eles se levantam, eles não podem fazer nada porque o próprio Senhor, o próprio rei, o próprio Deus vem em socorro dos seus filhos, do seu povo, da sua igreja. Então, amiga e amigo, não desanime, não. A luta é grande. O reino dos céus é a conquista, é o foco da nossa alma. O reino dos céus. Porque o reino de Deus nós estamos vivendo aqui na terra. Eu vivo sobre o reino de Deus. Nós vivemos aqui no reino de Deus. Então, aqui no reino de Deus,
Então, eu tenho que cumprir as minhas obrigações para com Deus. Eu tenho que cumprir minhas obrigações para com a minha esposa, a minha família, meu trabalho, enfim. Mas eu não posso, de maneira nenhuma, deixar o meu Rei e Senhor de lado e ficar atento apenas à família ou aos entes queridos ou às conquistas desse mundo. Entendeu? Amanhã falaremos mais a respeito. Tá bom? Que Deus abençoe a todos e até lá, em nome do Senhor Jesus. Amém.

0: Quantos iniciam uma maratona? Quantos concluem ela? A vida é uma maratona. Todos estamos correndo. Mas para onde você tem ido? Para onde você olha, é para onde você vai. Nem sempre os que começam pela estrada da fé permanecem nela. Afinal, a corrida da salvação da alma é o trajeto mais difícil de se percorrer. Muitos começam, poucos terminam. Nessa maratona, encontramos de tudo. Os que pensam ser uma brincadeira, os que acabam se distraindo, os empolgados que colocaram toda a força no começo, mas não chegam nem na metade, os que julgavam já ter vencido e, por fim, ficaram para trás. Há quem estava indo muito bem, porém também ficou pelo caminho. Os motivos são os mais variados, mas a razão é a mesma. Em algum instante, perderam o foco, tiraram os olhos do alvo e, às vezes, tão perto, tragicamente, erraram o caminho. O apóstolo Paulo sabia muito bem que a salvação da alma era o maior bem que alguém poderia conquistar. E para isso, havia uma corrida a ser corrida, uma luta a ser travada. Peleja a boa peleja da fé. Apodera-te da vida eterna. Quanto a mim, não julgo que haja alcançado. Mas uma coisa faço, e é que, esquecendo-me das coisas que atrás ficam, e avançando para as que estão diante de mim, prossigo para o alvo, pelo prêmio da soberana vocação de Deus em Cristo Jesus. O maior prêmio que uma pessoa pode alcançar não está nas conquistas deste mundo, mas na coroa da salvação. Esse é o maior alvo a ser atingido e pelo qual devemos lutar. O reino dos céus é tomado por violência. E quem deseja tomar posse da vida eterna deve se preparar como um atleta que de tudo se abstém para chegar ao topo do pódio. Nessa jornada, saiba que haverá muitos obstáculos pela frente, que farão de tudo para você parar e desistir. Mesmo assim, não pare. Se desvencilhe de todo o peso do pecado. Ainda que as lutas sejam grandes, as dores sejam fortes e pareça que você não irá conseguir, lembre-se do prêmio que te espera. Continue olhando firmemente para o autor e consumador da sua fé, que te aguarda ansioso do outro lado, pronto para lhe dar não uma coroa de folhas que logo secará, um troféu ou medalha que ficará empoeirado na prateleira, mas a coroa da vida incorruptível, a eternidade com Deus, para aqueles que o temem e lhe obedecerem até o fim. A corrida ainda não acabou. Não desanime. Pense que é só mais um pouco. Foque na porta estreita, no caminho apertado. Fuja das distrações. O nosso alvo é os céus.
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2: Assalto à mão armada, tráfico de drogas, temido por muitos. Eu podia até morrer, mas eu morri atirando. Por muito cedo, ainda na minha adolescência, eu acabei conhecendo, né, bebida, o cigarro, né? A princípio isso pareceu que era, não tinha tanta importância, mas isso foi se aprofundando, né? A partir dali eu passei a conhecer as drogas ilícitas, né? A maconha, a cocaína, e isso acabei me viciando, me tornando um dependente, né? Se por um lado a droga ela me preenchia, ela me fazia bem, por outro lado tinha um custo, e esse custo eu não conseguia sozinho, eu precisava, né? Então, por sugestão desses amigos, né? Em aspas, amigos, né? Me sugeriram a roubar. A princípio eram pequenos furtos, apenas para suprir momentaneamente aquele custo ali. Mas isso foi se tomando, né, outros rumos, foi se aprofundando, passando dias, meses, ao ponto de ter virado profissão. Por mais que a gente escondia esse outro lado, mas por outro lado tinha as pessoas que sabiam. Então aquilo trazia respeito, aquilo trazia ostentação, né? Em questão nós que, né, principalmente homem, tem aquele lado, fator masculino, atrai muita atenção das meninas, tal, enfim. Mas o ponto mais importante era esse, que a gente queria ser respeitado. Então eu comecei que aparentemente ter aquela referência que eu buscava. Aquele vazio na alma que eu tinha ali, parece que aquilo começou a me preencher. Mas isso era só uma fachada, porque eu era feliz com todo mundo, até ficava com várias garotas, várias mulheres, sorria com todo mundo, curtia, baladas, boates, drogas, bebidas, mas quando eu me encontrava sozinho, ali eu chorava, era depressivo, tinha às vezes até o desejo do suicídio. Eu não entendia o porquê daquilo, porque se até então eu tinha uma vida boa, amigos, dinheiro, mulheres, então o porquê disso? Eu andava com crucifixo, eu beijava, a gente fazia uma oração, até apresentava, até estranho falar isso, né? É até uma coisa contraditória, mas aí do nosso jeito, do nosso meio ali, a gente queria essa proteção, porque não era fácil, o que a gente cometia, esse era o lema, a gente saía preparado para matar ou morrer. E muitas vezes nessa oração, a gente até se despedia um dos outros, porque a gente não sabia se a gente ia voltar ou não. Até que um dia veio a galinha dos ovos de ouro. Surgiu-se um assalto muito grande, uma fita assim fora do comum. Um assalto a um carro forte. Só que a gente precisava se adequar, se equipar. A gente tinha o costume de chamar nossas armas de ferramentas, para que não levantasse suspeita, né? E para você fazer um assalto desse porte, né, as pessoas que fazem a segurança dessa instituição ou do mesmo também estão ali, né, prevenidos. Então a gente precisou aumentar, né, as armas que a gente tinha. A gente andava com armas de pequeno calibre. Calibre 38, 7.65, 6.35, 9mm, mas para um assalto desse porte a gente precisou, né, ter umas ferramentas maiores, né? Aí foi calibre 12, metralhadora. Eu sempre fui uma pessoa que não tive medo. Na linguagem, né, na gíria do crime, eu sempre fui chamado de apetitoso. Para quem não sabe quem é do crime, sabe, apetitoso é uma pessoa que não tem medo de nada. Ela mete a cara mesmo, né? Eu era linha de frente, mas esse dia, depois de tudo que a gente já tinha combinado, planejado desse assalto, alguma coisa ali me falou para mim não ir. E por algum momento eu tive que externar isso, que eu não poderia chegar simplesmente e deixar de ir. Não é assim que funciona. Quem tá no meio do crime sabe, né? Você precisa ter compromisso ali. Aquilo a princípio gerou um desconforto, porque deu essa impressão que eu tava, né, traindo, que eu tava, né, deixando eles para trás, mas eu não sei, não consigo explicar. Algo muito mais forte que me falou, não vai, não vai, não vai.
3: Carro forte incendiado e ação de uma quadrilha forte passaria pela rodovia.
4: Um carro forte incendiado, as militares encontraram os assaltantes pela primeira vez.
2: Aí no outro dia, como de costume, eu fui subir o morro lá para onde a gente se reunia, né? Acredito eu que já teria dado tudo certo, que eles estavam comemorando, a gente tinha um ponto de comemoração. E para minha surpresa, quando eu tô chegando no bairro lá, o pessoal falou, ó, corre, se esconde, que todos foram presos. Aí eu me lembro de uma cena muito curiosa, que tinha uma pessoa no bairro lá, né, que eu até saí correndo pra casa dela, pedi ajuda, falei, olha, né, eu vim aqui me esconder, porque a polícia vai me pegar, já pegou todo mundo, só falta eu. Por outro lado, veio um pensamento na minha cabeça, falei, não, quer saber de uma coisa? Eu não vou ser preso, não. Então, na época, né, a gente tinha um ponto de droga, tinha uma biqueira, né, é onde vende-se as drogas, né? Mas popularmente na gíria conhecido como biqueira. E os traficantes rivais, para eles dominarem aquele ponto, eles tinham que eliminar qualquer um que continuasse. E eu fiquei sozinho. Por diversas vezes eles tentaram matar uma cena que me chama muita atenção. Eu numa roda de samba com os amigos, fizeram lá uma emboscada para mim. De repente eles mandaram parar o samba e cerca de 5 ou 6 pessoas armadas levantaram e falaram, agora você vai morrer. Por mais que eu tinha crença, né, supostamente, superficialmente, em um Deus ali, naquele crucifixo que eu beijava, que eu tinha aquela crença, aquilo ali na hora tudo ficou no imaginário, porque eu falei, e agora? Pra onde que eu vou? Porque até então o que me supriu, o que pelo menos momentaneamente ali me dava prazer, é que pelo menos eu tava roubando, assaltando, tendo dinheiro, ostentação, mas daí então,

0: pra dar pra eles, não. Eu tinha costume de todos os domingos jogar futebol, jogava num time lá. E quando acabou o jogo, não joguei bem, eu era um jogador de destaque, mas esse dia eu não fui bem. Esse dia eu não quis ir beber, não quis usar droga. Meus amigos até me chamaram pra ir, sentei e perguntei pra Deus por que daquilo, mesmo sem eu conhecer a Deus, sem saber quem Ele era. E aí Ele falou comigo. Ele falou, eu quero te dar felicidade, mas você que não aceitou. Eu tentei falar com você, mas você estava muito ocupado com outras coisas. Deus falou comigo ali, vem, eu quero te fazer feliz. Eu levantei dali na hora, eu me emociono, porque ali eu levantei dali na hora. Cheguei em casa, tomei um banho e falei, mãe, eu vou para a igreja. Hoje ela até estranhou, porque diversas vezes eu falava que ia para a igreja, eu ia para as baladas, para as drogas, mas aquele dia foi diferente. Coisas pessoais ali, peculiares, que ainda que de repente, porventura, minha mãe tivesse comentado com o pastor, mas não era o pastor em si, não era apenas ele ali. Mais marcante de tudo isso, que nessa mesma reunião, eu ouvi falar do Espírito Santo. Eu fiz um desafio ali, comigo mesmo, e eu falei, meu Deus, eu estou aqui, o Senhor sabe da minha vida, o Senhor sabe do meu sofrimento, mas se o que esse homem está falando do Espírito Santo é verdade, então eu vou entregar minha vida para o Senhor hoje. Eu não queria ficar ali só naquela, como se fosse um petisco, apenas experimentar, eu queria me aprofundar. Então eu precisava saber o que era esse Espírito Santo. Eu fazia jejuns não apenas para ter uma, para me receber benefícios, mas eu fazia jejum para receber o Espírito Santo. Dentro de mim eu falava, eu quero esse Espírito Santo. Até que teve um dia que eu recebi o Espírito Santo. Foi um preenchimento total. Foi um gozo na alma. E Deus fez de mim ali um ladrão, um malfeitor, um criminoso, um filho dele. Eu sempre ouvia falar todo mundo, né? Ah, eu sou filho de Deus, também sou filho de Deus. Mas parece que aquele dia, Deus, ele me assumiu. Aquela referência por ter alguém para me guiar, aquele dia, esse pai, ele apareceu. Comecei a ter amor ao meu próximo, amor à minha família, às pessoas que me rodeavam. Aqueles sintomas que eu tinha antes, eu não tenho mais. Eu fui realizado em todas as áreas. Primeiro começou dentro de mim, e isso passou a se externar. Conheci uma pessoa maravilhosa, que é minha esposa hoje, mãe do meu casal de filhos, que depois do Espírito Santo, meu maior patrimônio aqui na Terra é minha esposa e meus filhos. Hoje o Espírito Santo, para mim, ele é o meu pai, ele é o meu caráter, ele me moldou. Eu não tinha referência, eu estava buscando. Eu precisava buscar essa referência, demorou, mas eu encontrei. Então hoje ele é o meu guia, ele é o que me orienta. É tudo que eu vou fazer, eu apresento ao Espírito Santo, eu peço direção a ele. E antes eu andava com armas, porque eu achava que aquilo que era a minha proteção. E armas, ela tem um limite de munição, né? Ela vai se acabar. E o Espírito Santo não. A munição que o Espírito Santo me deu hoje, que a palavra de Deus me deu hoje, ela é infinita. Até tem uma gíria que tinha no mundo do crime que falava, a gente tem sempre que ter uma bala na agulha. E hoje eu não tenho apenas uma. Eu tenho várias, diversas. Então hoje, essa munição, ela tem me sustentado. Então as armas ficaram para trás. A arma que eu uso hoje, a arma melhor que eu pude conhecer, foi o Espírito Santo.
1: Todos os dias construímos pontes para conseguir alcançar sonhos e objetivos. Mas e a ponte até Deus? Há quem tenta alcançá-lo através da religião, da caridade ou dos próprios esforços. Mas nenhuma dessas pontas chega ao destino desejado, porque Deus já preparou o caminho. A única ponte, Jesus. Foi Ele quem ligou o homem ao Pai. Não há outro acesso. Atravessar esta ponte é uma decisão de colocar a palavra em prática. Só assim a distância desaparece.
2: Quando alguém pega a oração do Pai Nosso e ora por orar, essas repetições não são ouvidas por Deus. Ele não suporta isso. Religiosidade. Mas quando nós entendemos

0: Aprendemos a oração do Pai Nosso, meditamos em cada palavra, quando entendemos que a nossa oração não é dirigida a uma pessoa qualquer, é dirigida ao nosso Pai Celestial, que ouve, que valoriza as nossas orações. Ninguém tem paciência de ouvir ninguém, mas Deus está disposto a nos ouvir a qualquer momento que nós quisermos falar com Ele.
1: Eu entendi que eu precisava receber o Espírito Santo, então eu fui me entregando. Aconteceu, eu conheci o Deus vivo. Naquele dia eu entendi que Jesus estava vivo e a minha alegria era tão grande que eu queria poder voar e gritar para todo mundo: acordem, Jesus está vivo e Ele vos ama. Assim como Ele me amou a mim, Ele também quer ajudar a vocês. Receber o Espírito Santo não tem palavra para explicar, mas é assim, é uma alegria enorme e era aquilo que eu precisava. Que hoje o Espírito Santo é o meu porto seguro, é a minha força, é o meu abrigo nos momentos difíceis, é o meu tudo.
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3: Em um mundo de tantas aparências, está cada vez mais difícil encontrar o que é verdadeiro. Seja sincero. Segundo historiadores, oleiros na Roma Antiga fabricavam vasos de barro e os colocavam para secar no calor do fogo ou do sol. E era comum que alguns rachassem. Para não descartar essas peças e preocupados apenas com o lucro, alguns desonestos fechavam as fissuras com um tipo de cera e em seguida pintavam, cobrindo as falhas, e vendiam sua cerâmica como perfeita, misturada com as demais. Mas como fraude e mentira têm prazo de validade, logo as imperfeições eram descobertas. A cera aplicada, com o calor do sol, derretia e a peça se quebrava. Também não suportava o peso da água que era colocada no recipiente e pouco tempo depois começava a vazar. Diante de uma farsa tão absurda feita por alguns, comerciantes de cerâmica honestos começaram a colocar placas sobre suas peças de barro com a frase em latim, sine cera, que quer dizer sem cera. Logo também os compradores questionavam: este vaso é com cera ou sem cera? Daí, com o tempo, se originou a palavra sincero, que conhecemos hoje. Alguns debatem a veracidade dessa história. No entanto, a ideia de ser sincero ou sem cera em nossas vidas é totalmente real. Sinceridade é ser autêntico, franco, e não se esconder atrás de máscaras ou disfarces. É ser puro. É assumir o que de fato é. Estamos vivendo tempos de escassez de pessoas sinceras. Cada dia que passa, a falsidade torna-se vitrine de muitos que estão dentro das igrejas. Aos olhos humanos, são idênticos aos genuínos, mas se esquecem que Deus, como um bom oleiro, sabe quem é quem, por dentro e por fora. O Senhor Jesus era manso e misericordioso com os humildes e sinceros. Mas veja como Ele reagia com os falsos e hipócritas.
4: Escribas e fariseus, hipócritas, cegos! Vocês são semelhantes a sepulcros caiados, que por fora realmente parecem formosos, mas interiormente estão cheios de ossos de mortos e de toda a imundícia. Exteriormente, vocês parecem justos aos homens, mas interiormente estão cheios de hipocrisia e iniquidade.
3: Quem esconde a cera do pecado e da dissimulação dentro de si, cedo ou tarde, com o fogo será derretido e, por fim, destruído. Mas há chance para você que ainda carrega uma pequena chama de sinceridade no seu interior. Permita ser quebrado por Deus. Se desfaça de toda mentira que te cobriu até aqui e se entregue como barro nas mãos do oleiro, que com todo cuidado e carinho irá te moldar e te transformar num vaso sem cera. Somente o sincero está apto para receber o Espírito de Deus, que é o fogo consumidor. Um vaso sem este tesouro é frágil e de valor insignificante, mas, com o Espírito Santo, o seu valor é incalculável. Agora, resta saber quem é você destes dois vasos: o com cera ou sem cera?
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0: Nosso Deus e Pai, em nome do nosso Senhor Jesus, teu Filho, nós elevamos os nossos pensamentos ao céu e oramos ao Deus que tudo pode, ao Deus Criador dos céus e da terra, que inclina os seus ouvidos para ouvir a oração dos que sofrem. O Senhor inclina os ouvidos para ouvir a nossa voz, as nossas palavras, as nossas súplicas. Eu oro neste momento em favor dos que sofrem. Peço por aqueles que estão aflitos, tristes, amargurados, desesperados. Há pessoas que estão no leito de dor, estão no hospital, numa clínica. Há pessoas que sofrem, que há muito tempo têm carregado a tristeza, a amargura, o desespero, o sofrimento. E eu quero pedir, Senhor, quero orar em favor de todos. Ó Espírito Santo, abençoe este homem, esta senhora. Abençoe aqueles que têm vivido uma vida de sofrimento, de tristezas. Há pessoas, meu Deus, que carregam um fardo pesado de angústia, de sofrimento. Quantas são as pessoas que têm andado de um lado para o outro sem saber o que fazer? Pessoas que têm andado desgostosas da vida, desanimadas, porque pensam que já não há mais chance, já não há mais possibilidade delas alcançarem a verdadeira paz, a verdadeira felicidade. Porém, a tua palavra nos diz: tudo quanto pedirmos ao Pai em teu nome, crendo, o Senhor nos dará. Ó Espírito Santo, eu peço, abençoe a cada pessoa, as famílias, os lares, as pessoas que oram, que buscam socorro, que pedem ajuda, as pessoas que estão agora atormentadas por uma tristeza, por um vazio, por uma ansiedade, pessoas que sofrem com os mais diversos problemas, sejam eles quais forem, ajude essa pessoa, ajude esse homem, a esta senhora. Ó, meu Deus, venha ao encontro de todos, venha ao encontro dos que sofrem, venha ao encontro dos aflitos, dos sofridos, e ajude essa pessoa. Ajude, estenda as tuas mãos, meu Deus, e faça acontecer agora o socorro, o milagre. O milagre na saúde ou na família, o milagre na vida da mãe que pede pelo filho, dessa senhora que ora pelo marido, o milagre na vida daquele que está desenganado pela medicina, aquela pessoa que está com depressão. Eu quero orar por essas pessoas. e oro por aqueles que estão perdidos, afastados de Ti, aqueles, meu Deus, que têm andado de um lado para o outro, desorientados. Sim, pessoas que um dia estiveram contigo, mas por alguma razão se afastaram. Antes, elas tinham uma direção, hoje não. Hoje elas estão por aí caídas. Mas o Senhor não abandonou e não se esqueceu de nenhuma delas. Muito pelo contrário. O Senhor oferece o socorro, estende as mãos para socorrer. Socorra essa pessoa, ajude essa criatura. Faça um milagre, Senhor. Faça a transformação. Ó Espírito Santo, eu oro por todos. Eu peço por todos que o Senhor consagre o copo com água e que todos que beberem sejam abençoados. Ó Espírito Santo, eu peço forças para essa pessoa que tem acompanhado os programas e elas têm a intenção, o desejo de voltar. Dê forças a todas elas para que ela vença os obstáculos, as barreiras, o desânimo e chegue à tua casa e receba o perdão e a nova vida que o Senhor tem preparado. É o que eu te peço e agradeço. Em nome do Pai, do Filho e do Espírito Santo. Assim seja. Amém. E graças a Deus. Graças a Deus. Vamos beber da água. Beba com toda a sua fé.

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1: Olá, meus amigos, que o Espírito de Deus seja com vocês nesta manhã de terça-feira. Chegamos até você para trazer boas novas. Deus é grande, Deus é soberano. Sejam todos aí livres agora e abençoados, porque Deus é liberdade. A saúde é um bem maior. E nós vamos falar daqui a pouco com o pastor Flávio, da Igreja de Machico, aonde vamos falar coisas boas, trazendo boas novas para a sua saúde. E voltamos com todos vocês com a programação A Hora do Milagre. Esta música nós dedicamos a todos nesta madrugada de terça-feira. Voltamos já.

0: pastor Flávio, terça-feira é dia de saúde, é dia de orar pela saúde. As pessoas vão aos seus médicos, especialistas, uns vão para o ginásio, outros fazem a corrida na rua, que é ótimo, não tem problema nenhum. Não tem erro cuidar da saúde. Tem que cuidar da saúde, tem que cuidar. Aonde temos visto que muitas são as pessoas que têm sido sedentárias porque não cuida da saúde. A saúde é um bem maior. Se ela tiver saúde hoje, ela vai amanhã administrar alegria, paz. Mas se ela tiver problema de saúde hoje, amanhã ela vai administrar doença e vai trazer problema para ela.
1: E nós devemos cuidar da nossa saúde, vendo com exames, indo nas consultas, mantendo a nossa saúde controlada, mas acima de tudo, confiando no médico dos médicos, porque ele é que cura todas as doenças. Por isso nós estaremos hoje, terça-feira, determinando a cura física e espiritual.
0: Vamos ouvir agora testemunho de fé e voltamos já já as pessoas que foram curadas fisicamente e espiritualmente. Voltamos já já com a programação A Hora do Milagre.
2: Trabalhava todo dia de madrugada, porque tinha que sustentar a casa. Como o marido não queria trabalhar, metia-se na cama e só queria vícios. Além das doenças, uma pessoa sozinha, não ter um marido que me ajudasse. Como criança, eu via o meu pai bater na minha mãe, chegar de madrugada muito cheio de álcool, e ele fazia muito barulho de madrugada, batia a minha mãe, que a minha mãe até teve muitos, muitos abortos de tanta coisa que levou do meu pai. E então ouvir isto tudo tornou-se para mim um sofrimento. Comecei a sentir muita mágoa do meu pai, muita mágoa mesmo, a querer, pronto, que o meu pai até saísse de casa de vez para dar paz na minha mãe. Ele era uma pessoa que tinha negócio, mas nunca dava o que a minha mãe tinha necessidade. Sempre foi fazia de tudo para não dar dinheiro à minha mãe, e mesmo que ele nessa altura tinha muito, porque ele tinha um negócio, e nunca dava o que a minha mãe necessitava. Depois casei, mais sofri. O sofrimento então aí dobrou. Comecei a ter muita doença, ansiedade, medos, dor de cabeça constantes e problemas de vesícula e fígado, problemas nos peitos, nos ovários. O meu marido não queria trabalhar, era uma pessoa que só queria dormir. Eu é que trabalhava para ele, trabalhava todo dia de madrugada, porque tinha que sustentar a casa. Como o marido não queria trabalhar, metia-se na cama e só queria vícios, e não queria trabalhar e mal me tratava. Sentia-me muito triste com estas situações todas do meu casamento. Sentia-me muito triste mesmo, a pontos de querer me separar do meu marido. Sentia-me muito triste e também das doenças. Ainda mais triste ficava, porque sentia uma pessoa, além das doenças, uma pessoa sozinha, não ter um marido que me ajudasse, tanto seja na vida financeira como na minha saúde. De tanto sofrimento que eu passava, eu corri tudo que me dizia que tinha solução. Então eu fui para bruxos, fui para médicos particulares e nada me deu solução, nada mesmo. Fazia tratamento e os médicos diziam-me que não tinha solução. Diziam-me que, e não me estar a melhorar, que eu estava a piorar. A mesma própria medicação, não me sentia bem com ela. O meu fundo de poço foi quando me disseram que eu tinha oferido nos ovários que não tinha solução, que não tinha cura e que tinha os problemas nos peitos, que não tinha cura. Foi quando eu aí fiquei muito triste. Muito triste mesmo. Fiquei assim, meu Deus, agora não vou ter a solução para o meu problema, sou tão nova, eu tenho que dizer que eu vou morrer disso. foi aí que eu, através de eu andar a ver alguma coisa que me preenchesse, eu fui mexer na rádio. E então estava a procurar uma emissora para ouvir qualquer coisa que me preenchesse. E então saiu a Igreja Universal do Reino de Deus. Deu, começou a dar testemunhos e eu comecei a ouvir os testemunhos que estava a dar.
3: O Espírito Santo na minha vida me trouxe a paz, trouxe-me a alegria de viver, trouxe-me o gozo de querer levar a alegria para aqueles que não a têm, tal qual como eu não a tinha. E hoje eu sou feliz, sinto-me alegre e feliz.
2: E ao ouvir o testemunho que estava a dar, eu era assim, meu Deus, se isto é verdade, isso é bom lá, que isso vai acontecer também comigo, o que aconteceu com essa senhora. Porque é testemunhos tão maravilhosos, curas, libertações, e eu, tudo isso eu estava a passar nestes testemunhos que eu ouvia. Então é assim, não, eu vou lá. Então eu determinei um dia eu ir à Igreja Universal, que eu nem conhecia a Igreja Universal. Foi que eu entrei e depois ouvi a oração, eu falei com o pastor, ele orientou-me, e participei da oração. Quando participei da oração, eu já não era a mesma pessoa. Já me sentia com mais força, com mais coragem, com mais alegria. E eu comecei a frequentar, Quanto mais eu ia, mais eu me sentia bem. E então eu comecei a fazer as correntes da saúde, as correntes de buscar o Espírito Santo. E eu comecei a me sentir muito bem mesmo. Quando eu fui a ver, eu já não tinha hemorragias. As hemorragias estancaram, já não tinha mais hemorragias, já não tinha mais ferida nos ovários, e nos peitos também tinha mais caroços, que fui curada. Comecei a ter mais alegria, mais força para me ajudar a mim mesmo, e comecei a ter muita coragem, muita força para fazer as coisas que eu não tinha. Eu nem tinha forças para fazer nada na minha casa. Eu fazia, mas com muito sacrifício. Então, depois, um dia, eu vi sobre o Espírito Santo. E eu fiquei fiquei curiosa. Puxa, o Espírito Santo, também quero esse Espírito Santo. E eu comecei a buscar e cada dia mais, eu queria mais e mais. Foi quando eu recebi o Espírito Santo. Alegria, aquela força para nós, quando vêm certas situações, às vezes desagradáveis, que muitas vezes vinham, aquela força que eu tinha para enfrentá-las, aquela paz interior dentro da gente, alegria muitas vezes para passar para os outros, perdoar muitas vezes, ter amor para aquelas pessoas que nos fazem mal. Eu senti isso, tudo isso, depois do Espírito Santo entrar em mim. Tinha muitas dores de cabeça e o médico mandou-me fazer um taco à cabeça. E eu fui fazer um taco e esse taco que eu fui fazer acusou um tumor no cérebro. Foi muito triste para mim, não é? De receber essa notícia, foi um bocado muito abalada. Fiquei assim um bocadinho abalada. Mas o Espírito Santo logo depois me consolou e me deu a certeza que eu ia vencer essa situação. Que eu ia vencer. Tanto como me deu a certeza o Espírito Santo que eu ia vencer, eu venci. Venci. Agora, passado um tempo, eu fui fazer outro taco. E o médico disse-me que já estava tudo estacionado. Mais uma vez, Deus fez mais um milagre na minha vida. Por isso, nós não temos que desistir. Temos que perseverar e confiar que Deus faz, realmente. Assim como fez as outras vezes, eu pensava assim, não, Deus também vai me dar a solução para este. E deu. E eu hoje posso dizer, agradeço a Deus, porque hoje sou uma nova mulher, feliz, por ser curada, feliz por ter o Espírito Santo, principalmente o Espírito Santo, que é Ele que me dá a força, a coragem e a alegria para eu vencer tudo. Perdoei o meu pai, que ele, na hora da morte dele, ele morreu nos meus braços e eu amei-o até ao último dia da vida dele. O meu marido hoje trabalha mais do que nunca, porque era um marido que era que não queria trabalhar, o marido de vícios. Hoje, graças a Deus, não preciso de chamar por ele para ele trabalhar. Hoje ele tem a preocupação dele ir trabalhar. Hoje é um marido que diferente do que ele era, muito mesmo. Hoje também na vida financeira também está tudo bem, graças a Deus. Vivi momentos difíceis, vivi, mas hoje, graças a Deus, está tudo bem na vida financeira também. O meu marido queria outro filho e eu não poderia ter por causa da ferida que eu tinha nos ovários. E então, como eu fui curada da ferida que Deus me curou nos ovários, que isso foi estancar as hemorragias que eu tinha, a alegria foi tanta que eu mandei vir o segundo filho. E graças a Deus ouvir na rádio a Igreja Universal do Reino de Deus, porque senão esta hora não estava viva.
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0: Pastor Flávio, terça-feira é dia de oração forte, oração pela vida, a saúde. A saúde é um bem maior. A pessoa ela pode não ter dinheiro, ela pode morar simplesmente ali, ela pode ter a sua família simplesinha ali, em harmonia, mas tem que ter saúde, porque a saúde é um bem maior. Eu estava conversando com um senhor numa pracinha, eu estava evangelizando, eu achei bacana, estava ele, estava a esposa, ele com 97 anos e ela com 95. Eu achei aquilo tão maravilhoso. Eu parei para conversar com eles e acabei me interessando na conversa com eles. O homem com 97 anos e ela com 95. Eu até brinquei com eles. O que eles comeram para ter essa saúde, esse vigor? E eles falaram que sempre trabalhou na terra, no campo, sempre comeu as coisas naturais da terra, do campo, tudo natural. Sempre teve harmonia. E uma coisa que ele disse assim, para nós chegarmos à nossa idade, nós tivemos uma compreensão um com o outro e deixamos problemas de lado. Isso que é uma coisa muito forte. E às vezes a pessoa tem um estresse, ela tem uma opressão, ela tem uma depressão, porque ela fica ocupando o seu coração, a sua mente, com coisas que não vai trazer saúde para ela.
1: E a vida moderna que a geração vive hoje é uma vida distante da natureza, distante das coisas que Deus criou e mais focada naquilo que é virtual, tem trazido também os seus problemas físicos. Hoje muitas doenças de mentais, psicossomáticas, são a causa, são causadas pela vida moderna que nós temos vivido hoje. Por isso, tudo tem uma razão, tudo tem uma causa. E nós, quando buscamos a Deus, entendemos tudo isso e sabemos como lidar diante de tudo isso para viver uma vida saudável e em paz.
0: Vamos agora, Pastor Flávio, ouvir uma canção bonita para que nós venhamos ter paz e as pessoas que estão ouvindo essa programação também, ela ouvindo essa canção, ela vai relaxar e vai dormir em paz também. Voltamos já já com a programação A Hora do Milagre.

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1: O testemunho, Pastor Flávio, é a força da palavra de Deus. Porque quando acontece o testemunho, então nós estamos mostrando que Deus, ele é vivo e poderoso. E Deus é vivo. Deus não precisa provar nada para ninguém. Somos nós que temos que provar para ele de crer na palavra dele. Ele apenas nos dá uma direção para a gente fazer as escolhas certas. Se fizer a escolha certa, é igual a médica de nutrição. Ela conversa com o paciente, pergunta o que come, aquilo que traz para aquela pessoa um grave problema de obesidade. Mas se ela falar, você vai obedecer o que eu vou falar? O que você vai fazer? Se a pessoa obedece, então ela vai emagrecer saudável, ela vai comer certo e vai ter uma saúde de qualidade.
2: E não importa a gravidade da doença ou há quanto tempo uma pessoa esteja a sofrer com uma doença, fazendo tratamentos, quando ela começa a colocar a direção de Deus, a palavra de Deus em prática, então começa a colher os resultados. Nós vamos conhecer agora o caso verídico da Maria Castro. Ela que já foi, se tornou uma pessoa doente desde os 10 anos de idade, com tuberculose até os 40. Mas não foi só ela. O filho morreu aos 16, o marido sofreu com cancro, o pai, ele teve uma doença na perna, ao ponto do médico querer cortar a perna, mas tudo Deus curou através do poder da fé. Hoje, ela é uma pessoa saudável, ela recebeu o Espírito Santo, já não se sente mais sozinha, e hoje ela tem força para enfrentar tudo e vencer.
1: Nós vamos agora ouvir o testemunho da senhora Maria Castro e em seguida vamos ouvir uma belíssima canção e voltamos com todos vocês.
3: A única coisa que me faltava era saúde. Fui operada 7 vezes. Os médicos diziam que não tinham cura. Disseram ao meu pai cortar-me uma perna que era melhor, porque a perna andava sempre doente. O meu sofrimento começou mesmo a sério, porque tinha marido doente com câncer, tive um filho também que aos 16 anos teve uma doença prolongada e que infelizmente depois foi mesmo o fim, mas pronto. E então a partir daí eu vivia assim uma vida, sozinha, com os meus caprichos, com os meus desejos, era uma pessoa que me tornou uma pessoa depois da noite. Bebíamos, chegávamos de manhã a casa, tudo, não se passava nada. Outro dia era outro dia, mas era uma vida assim um bocadinho estragada. O meu problema começou na saúde desde os meus 10 anos de idade, com doença bastante grave, que se prolongou pela minha vida fora até aos dias de... até 2015. Eu vivia um bocadinho à vontade, não me faltava nada, a única coisa que me faltava era saúde. Era uma tuberculose óssea. Tomava medicação, mas não era medicação sempre. Era naquele período, daquele mês, que era um mês só. Era só um mês de dores e de sofrimento e de operação e de recuperação. Ao fim daquele mês não havia mais medicamentos, não havia mais nada. Aos outros 4 anos, no mesmo dia, na mesma hora eu ia para o hospital. Os médicos diziam que não tinham cura, tanto não tinham cura, que uma altura puseram ao meu pai cortar-me uma perna que era melhor, porque a perna andava sempre doente. E foi quando o meu pai, apesar de tudo, era muito religioso, mas apesar de tudo isso, não. Ela nasceu com 2 pernas, vai morrer com 2 pernas. fui operada 7 vezes. Não acreditava que havia Deus, não acreditava que havia nada, porque eu ia-me a sofrer tanto e ninguém me acudia. Eu já vinha desde os 10 anos de idade, já tinha 40, mas graças a Deus depois então encontrei uma pessoa que sabia um bocado o meu sofrimento, que passava-me à porta todos os dias e disse-me. E eu disse-lhe assim: ó, mulher, calce, você não venha mais ficar com religiões. Eu passo a vida a adorar a Maria, o Manel, o Joaquim e ninguém me faz nada, não é agora. Diz ela: venha, você vai. Se se sentir bem, continua. Se não se sentir bem, não torna. Ela convidou-me numa terça à noite e disse-me: venha, eu levo, você vai e via. Não é preciso levar nada, não é preciso pagar nada, não é preciso fazer nada, é só você ir. Escutei o pastor, ouvi a reunião, na sexta-feira voltei. No domingo voltei, que eu, alguma coisa me chamava para eu permanecer. Seguia rigorosamente o que o pastor informava e que dizia para a gente fazer, eu cumpria. Unge-me todo, aqui ainda hoje, não saio de casa sem me ungir. E é aqui que eu tenho segurado, que é aqui, é com esta fé, com este acreditar, com este querer, que eu me seguro. Eu fui curada aqui, porque eu, quando vim para aqui, trazia tudo atrás de mim. Agora não, agora chego aqui, se venho, às vezes venho com uma dor aqui ou ali, e digo assim: não, é na igreja que eu vou curar isto. Eu venho aqui, estou aqui quase todos os dias, porque é aqui que a gente se cura, é aqui que a gente lava a nossa alma. Não tomo nada, mesmo agora, não tomo nadinha. Já há uns anos, desde 2017, 2018, nadinha. Remédios à farmácia não ganha comigo. E aqui permaneci, aqui fiquei. Depois comecei a ter o desejo de querer saber mais e conhecer melhor. Eu ouvia os testemunhos e via as pessoas todas felizes da vida. Eu já me sentia um bocadinho mais realizada, mas não feliz quanto elas. Alguma coisa aqui há de diferente. E como eu seguia muito a televisão na Record, eu ouvia os testemunhos. Portanto, daí que tive a sede de conhecer e de ter o Espírito Santo também. Felizmente, depois também não houve muito tempo, recebi o Espírito Santo. Foi um domingo. Recebi o Espírito Santo e a minha vida mudou 200%. Hoje, se me fizessem uma proposta de ressuscitar o que foi e de perder o Espírito Santo, não, não queria. Eu quero ele, é ele, que com ele é que eu me entendo, é com ele que eu tenho algum problema, bato à porta. Não tenho aquela dor ali agarrada, ai, que eu perdi um filho. Não, é verdade, perdi um filho, mas eu disse muitas vezes: olha, tu fostes que permitisse que eu tivesse, não fostes, tu é que eras dono dele, portanto levaste e foi na hora dele. E é isto que me consola até certo ponto, porque senão, mas sem o Espírito Santo não dava para resistir, de forma alguma. Não há nada que possa valer uma agulhinha que seja do Espírito Santo. Sem Espírito Santo, não, eu já tenho dito: meu Deus, eu vou. Se não fores comigo, não me deixes sair daqui. Se não fores comigo, deixa-me ficar aqui, que eu prefiro ficar aqui que ao menos, olha, pronto. Mas se tu estás comigo, eu vou em frente. E aqui eu vivo esta paz. Vivo esta paz, vivo esta alegria com Deus. Não, não há nada que pague. Nada. Hoje estou curada, tenho vida, mas aquela vida que Deus dá com abundância mesmo, não tenho necessidade de nada, mas foi aqui que eu vim buscar e foi na Universal que eu tive esta bênção. Não tenho nada, doenças, nada. Vivo tranquila, com paz, com alegria. Deito-me tranquila, levanto-me tranquila, levanto-me com paz, deito-me com paz, tudo. Não posso ir buscar nada a lado nenhum que não seja aqui, à Igreja.
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testemunha forte, pastor Flávio. Assim como a senhora Maria, olha que problema que ela teve. Olha, gravemente, problema de saúde. Isso gerou para ela um dissabor. E quantas Marias agora estão a nos ouvir, passando problemas piores. Olha, mas existe a solução. Essa pessoa está preocupada com o quê? Por que você está preocupado? Você chegar lá na igreja e nós pedimos a oferta? Não, para de pensar assim. Vai, leva esses problemas que você tem e o milagre vai acontecer.

0: Talvez seja de doença, de medicação, de tratamentos, de muita dor. Mas muito em breve, se você crer, você vai ser um caso verídico da manifestação do poder de Deus.
1: Vamos ouvir agora testemunho de fé. Voltamos já já com a hora do milagre.
2: Para mim, eu pensava assim: para que é que a gente vem ao mundo? Só para sofrer? Para que é que interessa viver? Quando casei, pensava que ia ser uma coisa, um mar de rosas. Não foi nada, porque o meu marido era muito ciumento, era mesmo doente. Tivemos um namoro assim, um bocadinho perturbado. Umas vezes estava bem, outras vezes não. E naquele vai bem, pronto, ele abandonou o namoro, não é? E pronto, a minha mãe disse-me: vamos à bruxa, vens comigo, vamos à bruxa. Eu, a princípio, nem queria lá muito naquilo, mas pronto, acabei por ir à bruxa. E casei, tivemos assim um casamento assim um pouco perturbado. E desde aí a minha vida foi sempre perturbada. Pouco tempo estivemos cá casados, ele quis ir para a França. Foi para a França, fomos começar a vida toda de novo, porque, pronto, em princípio, quando casamos, tivemos que comprar móveis, alugar casa, e 3 meses depois já estava a deixar a casa, a deixar os móveis, e fui para a França sem nada. Estava lá o meu pai e os meus irmãos, mas tudo isso era uma vida nova, porque eu não sabia falar francês, pronto, não percebíamos nada do idioma, e ele continuou sempre com aqueles ciúmes doentios. Começou a ter... Ele não me deixava falar para ninguém. Eu não podia falar para ninguém. E depois nasceram os meus filhos, nasceu o meu filho e a minha filha, nasceram lá. E ele, como era ciumento, ia-me vigiar, porque eu trabalhava de cedeira numa fábrica, e ele também foi trabalhar para lá, para a mesma fábrica. Trabalhávamos na mesma fábrica. E ele ia-me vigiar às vezes e deixava o meu filho sozinho. E depois uma senhora francesa disse que se ele continuasse assim, dava queixa e ficávamos sem os filhos. O ciúme era tão doentio que mesmo eu não podia sair com ele, porque se saísse com ele, ele podia ir muito contente comigo, mas por qualquer coisa, por qualquer cena que ele visse, por alguém que olhava para mim, ele ficava doente. E então ele ficava logo, sei lá, com outra cara, com outra disposição, nervoso. Ele não me queria ver sorrir nunca. Uma ocasião ele disse, estava-se a gabar com uns amigos e estava a mentir. Como ele estava a mentir, eu disse assim: és mentiroso, isso não foi nada assim, tu estás a mentir. Ele ficou todo nervoso porque eu chamei-lhe mentiroso à frente de uns familiares. À vinda embora, aquele deu-me um estalo na cara, sem eu contar, diz ele: é para tu aprenderes a não me deixares ficar mal. Deu-me um estalo na cara, e como ele me deu um estalo na cara, eu queria abrir a porta do carro e me lançar para a autoestrada, porque vínhamos de força na autoestrada. O tempo de eu querer sair, tirar o cinto e não sei o quê, ele já estava parado, e depois as pessoas começaram a apitar os carros e não... Pronto, eu ali não conseguia me deitar fora, e os meus filhos estavam dentro do carro, eram pequeninos, e começaram a gritar, e ali eu não me matei. Não me matei, só fiz aquela tentativa. Mas aquele ciúme estava sempre dentro dele. Ao fim de 39 anos de casamento, acabamos por divorciar mesmo.

por causa daquele ciúme doentio, porque eu tinha muito medo por ele ser violento, que ele tinha estado na França, na Angola, e ele de lá veio muito violento, ele não era nada assim normal. Quando ele se enervava, eu via ali uma pessoa dupla, não via, ele transformava-se mesmo. Eu não queria viver, porque eu achava que a vida que não tinha importância nenhuma. Para mim, eu pensava assim, para que é que a gente vem ao mundo? Só para sofrer? Só encontramos coisas que não interessam nada? Para que é que interessa viver? A vida não faz sentido. Um dia vi a televisão, assim, normalmente, porque eu já tinha ouvido falar, mas não me disseram que era a Igreja Universal. Me disseram que era um programa que estava a dar na igreja, de uma igreja. E passou algum tempo, calhou de eu ver, liguei a televisão e estava a ver. E então eu vi o nome da Igreja Universal e ficou-me aquele nome na cabeça e andei a procurar. Quando eu cheguei à igreja, eu sentei-me num banco e eu senti muita paz, muita paz. E o tempo passou sem eu dar por ela. E depois voltei, quis voltar. E quando chegava lá, estava sempre tranquila, passava o tempo e eu não dava por ela. Comecei a ler a Bíblia, comecei a ter fé, comecei a crer no que diz as Sagradas Escrituras. Para mim, tudo é diferente. Estando obedecendo às Santas Escrituras, para mim tudo é diferente, há uma direção nova. E era isso que eu procurava, era isso que eu queria, porque passei tantas noites sem ter paz, sem conseguir dormir. Eu ouvi falar no Espírito Santo logo de início da igreja, porque eu ouvi uma palavra que aquele que não tem o Espírito Santo não é filho de Deus. E então eu queria ser filha de Deus, queria estar confirmado que era filha de Deus. E então eu queria ter o Espírito Santo. Quando recebi o Espírito Santo, para mim foi a paz, a tranquilidade, a alegria, a certeza da salvação. E muito, sinto-me muito feliz. Sem o Espírito Santo a gente não é nada. A gente não é nada, não tem importância nenhuma. Assim, há uma tranquilidade que é duradoura, é uma tranquilidade permanente. Tenho paz, estou feliz, vivo muito bem com a minha família, tenho a minha filha que está perto de mim, a minha neta, o meu genro, o meu filho. Estamos todos bem, sentimos-nos felizes uns com os outros. Há sempre prazer de tomar uma refeição juntos. Eu hoje estou bem, estou feliz, não tenho problema nenhum. Gosto da vida, gosto de viver. Tanto vale ser noite como ser dia, em tudo. Todo sítio, todo lugar, eu estou feliz, estou tranquila, não tenho prazer de viver.

0: Pastor Flávio, terça-feira o senhor vai estar ali em Machico. E com certeza um milagre vai acontecer. Esta semana eu encontrei com uma senhora lá de Machico. Eu lembro-me que ela tinha um problema de saúde, era triste. E ela me abordou, falou, pastor, bom dia, boa tarde, tudo bem? Eu olhei para ela, bem na rua. E ela falou assim, eu falei para ela assim, tudo bem, está lembrando de mim? Eu falei, não, eu sou lá da igreja de Machico. E ela foi falando e eu fui lembrando. E ela está ótima. Hoje ela está participando da evangelização. Está totalmente diferente. Lembro-me quando ela tinha um problema de saúde, triste, ali com aquela opressão, depressão. E vê-se que o povo de Machico está sendo bem cuidado. E assim essas pessoas, pastor Flávio, elas estão passando processo e precisa de ajuda. O senhor vai estar hoje que horas em Machico?
1: Nós vamos estar em Machico às 15 horas e às 19h30, hoje terça-feira, na rua Doutor João Abel de Freitas, número 35, ali bem próximo aos supermercados Continente e Pingo Doce.
0: Estaremos ali no Funchal 1, né, a rua Dom Carlos I, número 11, no Funchal, no centro do Funchal. Às 8 da manhã, às 10 da manhã, 15 horas, também 19h30. Você é o nosso convidado. Para mais informações, você pode ligar agora para o Amigo 24 Horas, 218-368-008. 218-368-008. Um forte abraço, pastor Flávio. Deus abençoe e até a próxima programação.
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1: Olá, amigos, que Deus abençoe a sua terça-feira, a sua vida, a sua família. Muito bom dia para todos os nossos ouvintes. Pastor Tiago, muito bom dia.
2: Bom dia, pastor. Bom dia a todos.
1: Eu deixo à sua disposição o SOS espiritual, hein? 218-368-008, a seda, a nossa página web www.igrejauniversal.pt. Ofereça a todos uma linda faixa musical de fé para alegrar o seu dia. E em seguida, nós retornamos.